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1: Sete vírgula um.

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1: 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E a hora certa.
2: 12:00.
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1: 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E a hora certa, 2:08.

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E a hora certa. 3 e 8. 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
1: 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E a hora certa, 5 horas.

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1: Salve, salve, turma da estrada! Por aqui é o Fernando Riquetti, fazendo companhia na sua viagem com mais um Brasil Caminhoneiro. E hoje se comemora o Dia Internacional do Meio Ambiente, tema mais que atual. E você, caminhoneiro, pode fazer sua parte para ajudar a proteger o planeta. E com atitudes simples, viu? Como manter o caminhão regulado, economizar combustível e cuidar do descarte do lixo. Cuidar da natureza, gente, é garantir um futuro melhor para todos nós. Legal? E vamos nós acelerar o carrão, começar mais um Brasil Caminhoneiro. Turma, para que um motorista seja habilitado a dirigir, o processo envolve diversos passos, incluindo exames de aptidão física e mental. Tem os cursos teóricos, além da aprovação em provas práticas. Parece um processo muito bom, não é? Pois é. Mas para a psicóloga Thaís Mendonça, não é bem assim. A Thaís, gente, é especialista em tratar novos motoristas e que tem medo de dirigir. Ô Thaís, seja bem-vinda mais uma vez. O que, na sua opinião, tá errado na hora da pessoa tirar a Carteira Nacional de Habilitação?
2: O processo de formação de condutores tá falho. O que que tá falho? O motorista não aprende a dirigir, ele aprende a passar na prova. Eu não quero criar um atrito aqui com a escola, com o Detran, nem nada. Mas, assim, eu pego a pessoa no trânsito que não sabe fazer uma redução de marcha, que nunca colocou uma quarta marcha na vida, que não sabe fazer uma rotatória. Você já viu como que é a rampa do Detran? Não tem rampa. É. Não, eu falo assim, não tem um aclive. Então, a pessoa, assim, a gente vai falar que a pessoa vai ter domínio de embreagem ali sem ter um aclive. E aí vai treinar no trânsito, que não é o local de treinar. Então, assim, às vezes eu atendo pessoas do exterior, né, online. Brasileiros estão tirando carteira na Alemanha e tudo mais. Então, aí eu percebo que o processo de formação lá é totalmente diferente. É uma coisa séria mesmo, sabe?
1: E o exame psicotécnico, ele é bom ou precisa melhorar?
2: Não, ele é bom. Ele dá pra você ter uma noção do que é a personalidade da pessoa. Mas ali é naquele momento que a pessoa tá fazendo o teste. Não envolve outras coisas, que é no dia a dia, né? Tem várias coisas que pode envolver ali na personalidade da pessoa que a pessoa pode estourar no trânsito.
1: Tá, e se você pudesse fazer uma alteração em todos esses procedimentos para tirar a habilitação, o que seria necessário alterar?
2: Eu alteraria o processo de formação de condutor, colocaria coisas reais. Reais. Estacionar numa baliza entre um cone e dois pauzinhos é uma coisa boa? Sim, dá uma noção, sim, mas não é real. Estaciona entre dois carros. Vamos fazer uma maquete de dois carros e vamos colocar a pessoa para estacionar entre dois carros. Por que não? Colocar rampa, colocar rotatória, coisas do dia a dia, quarta marcha, redução de marcha, BR, marginal, rodovias movimentadas. Porque muitas vezes o aluno ele fica dando voltinha na praça para tirar a carteira. Isso não é real, não é realidade. E aí essa pessoa vai pro trânsito, ela assusta, ela fica com medo, ela cria pânico, apaga o carro no trânsito. E isso acaba gerando um transtorno para os outros motoristas que já dirigem, que já têm habilidade. Então, assim, são coisas que têm que ser melhoradas. Eu melhoraria o início, a raiz, a base de formação e também agiria lá na frente. Como, por exemplo, hoje, o cuidado com a saúde mental do motorista, do condutor. Nós temos aí motoristas de aplicativo que ficam o dia inteiro no trânsito, dentro do carro. Como está a saúde mental dessa pessoa? A pessoa que comete uma violência no trânsito, ela precisa ser monitorada psicologicamente. Ela precisa ser amparada psicologicamente, tanto a vítima quanto o agressor.
1: Essa foi a psicóloga Thaís Mendonça. Ô Thaís, muito obrigado pela sua participação aqui no Brasil Caminhoneiro, tá bom?
2: Gostei muito, estou sempre à disposição. Esse é um tema muito importante ser trabalhado, né? A gente precisa entender que o fator humano vai ser o grande diferencial no trânsito. Né? As pessoas se preocupam com melhorar as vias, os carros, as sinalizações, mas e a mente?
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4: Sabe aquelas pedrinhas que se soltam do asfalto? Repararam como elas são boas de mira? Quase todas atingem o para-brisa. É praticamente impossível evitar esse problema, principalmente se você roda em trechos ruins ou usa o poçante em serviços pesados como mineração, areieiros e a construção civil. Quando a trinca aparece, é comum o estradeiro logo pensar na troca do vidro. E não sai barato, viu? Mas a boa notícia é que, dependendo do lugar e do tamanho da fissura, dá para consertar.
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5: O Maciel, por exemplo, é um especialista na recuperação de para-brisa. Tudo bem contigo, Maciel?
6: Tudo bem.
5: Nós viemos a uma revenda de caminhões aqui na Zona Leste de São Paulo, justamente para poder botar um desafio para ele. Esse FH-520 aqui já rodou muito aí, fazendo puxa de grãos aí pelo Centro-Oeste. E o para-brisa ali, ó, tá cheio de marquinhas ali. Ele já deu uma coçada na cabeça, falou: Riquete, é esse mesmo que eu vou ter que arrumar? Tá Sim. muito feio esse para-brisa aí ou não?
6: Sim, é uma trinca antiga, né? Então ela já existe já há algum tempo. Eu vou, no caso dessa trinca, eu vou fazer a limpeza dela
5: tá.
6: e fazer o preenchimento.
5: E ele tava conversando comigo, falou: Riquete, pra gente saber se dá certo ou não de fazer um reparo, é fácil. É só pegar uma nota de R$1. Não quer dizer que o serviço dele tá valendo isso. Mas a fissura tem que ter o tamanho da moeda, né?
6: Isso, não pode passar da circunferência. Marcas de pedra, quando não passa da circunferência da moeda de R$1, tá? Ou quando houve a batida da pedra, nessa circunferência se tende uma rachadura de até 10 centímetros quando não pega o campo de visão do motorista.
5: Aqui, segundo o Maciel, diz que ficou de 70% a 80%. Eu olhei pra mim ali, não vi mais fissura, não vi nada. Por que pra você não ficou totalmente perfeito, Marcelo?
6: Porque é uma trinca antiga.
5: Ah, é?
6: É uma trinca já que ela tá muito prejudicada por impurezas. Então, nesses casos, quando a trinca não é recente, ela não fica tão imperceptível. Então, aí tem um resultado até de 70%, 80%.
4: O custo do serviço? R$130 em média. E só um detalhe, viu, gente? Há empresas que proíbem a entrada do veículo em seus pátios caso o poçante tiver alguma trinca no vidro. Renato Barrio é gerente dessa garagem de caminhões usados em São Paulo. Boa parte dos pesados que chegam aqui tem avaria no para-brisa.
5: Renato, dos caminhões que entram para cá para revenda, maioria é caminhões usados, caminhões seminovos. Mas boa parte deles, por encarar trecho longo, sempre vem algum com uma pedrinha que acaba batendo no para-brisa lá, não vem?
7: É, infelizmente vem. Hoje, em torno de 20% dos caminhões que entram para estoque da gente aqui,
5: Sim.
7: eles vêm com algum tipo de anormalidade no para-brisa.
4: E de acordo com o Código de Trânsito Brasileiro, trafegar com o vidro trincado pode afetar a segurança dos passageiros, além de ser considerado uma infração grave. E se acontecer com você, em primeiro lugar, proteja o local colando um adesivo ou até mesmo uma fita crepe. Isso aí, ó, vai ajudar a manter o local limpo e sem umidade, evitando também que a trinca ou a rachadura aumente de tamanho.
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4: Tem música na boleia. Zé Neto e Cristiano.

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3: A falta de atenção provocada pela mistura de celular e direção é extremamente perigosa e pode causar graves consequências para os motoristas, seja durante fretes em cidades ou então nas estradas Brasil afora. E apesar do assunto ser amplamente divulgado na mídia, muitos caminhoneiros se descuidam durante alguns momentos e acabam colocando em risco a sua vida e também a dos demais motoristas. Apesar de facilitarem muito nossas vidas, existem momentos em que os celulares podem ser verdadeiros vilões. Por isso, é sempre válido ressaltar e alertar todo mundo sobre a importância em manter toda a atenção nas ruas e também nas estradas durante qualquer deslocamento. Ouçam aí o recado do Felipe Bart, da Polícia Rodoviária Federal.
4: Verificamos muitos motoristas que, enquanto estão dirigindo, estão também manuseando o celular, assistindo vídeos, mandando mensagens. Então, além da atenção fora da direção, o olhar também está fora da estrada. Então, fica o alerta. Vai dirigir? Coloque o celular no modo avião para nenhuma notificação atrapalhar e chamar a atenção, e deixa para usar o telefone celular somente depois, devidamente estacionado.
3: E os dados mais recentes de um levantamento revelam que cerca de 5 bilhões de pessoas utilizam celulares no mundo. E dessas, cerca de 4 bilhões possuem acesso à internet. Esses dados servem para demonstrar que o perigo do uso do celular ao volante, ó, é real e pode afetar qualquer um. No caso do Brasil, a Associação Brasileira de Medicina de Tráfego já coloca o uso dos celulares como a terceira maior causa de mortes no trânsito brasileiro. Os dados ainda demonstram que são cerca de 150 mortes por dia no país em decorrência desse hábito. E o estudo proporcionou algumas descobertas importantes e também contundentes sobre o perigo de misturar direção e telefone celular. Os especialistas concluíram que, para encontrar o celular e atender uma simples chamada, a gente costuma demorar cerca de 8, 9 segundos. E você, estradeiro, sabe bem, é tempo mais que suficiente para acontecer um acidente.
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1: E vamos de música!
2: Do fundo do baú.
1: Jorge Mateus.

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1: O Francisco Garonce, nosso especialista em segurança viária, já tá por aqui. É contigo, Garonce.
2: Fala, Riquetti, turma do trecho. Quem trabalha com transporte rodoviário de cargas, pelo menos uma vez na vida já se deparou com o problema do excesso de carga. As regras são muito claras e o que não falta é punição. Mas por que será que ainda tem tanta gente que é flagrada com excesso de carga nas nossas rodovias? A resposta para essa pergunta é simples. É que existe a falsa percepção de que quanto mais carga entrar, melhor. Só que caminhoneiro que põe tudo na ponta do lápis e lista todos os prejuízos decorrentes do excesso de carga não embarca nessa furada, que além de trazer grave prejuízo financeiro, ainda coloca sua vida em risco. Caminhões e carretas são projetados e montados com peças e componentes que têm limitações para transportar uma quantidade máxima de peso. Ao rodar acima disso, o caminhoneiro exige muito mais do veículo, que desgasta a suspensão e os pneus, além de diminuir a vida útil da transmissão e dos freios. Isso gera despesas com troca antecipada de peças e manutenção, e impede a realização de novas viagens, porque o caminhão fica parado na oficina. O prejuízo é certo. O trabalho do caminhoneiro acaba sendo voltado para cuidar do caminhão, mas cuidar das rodovias também faz parte da profissão. E o excesso de peso acaba provocando buracos, rachaduras, desníveis no pavimento. E com rodovias danificadas, as viagens acabam se tornando mais caras, arriscadas e demoradas, e isso faz com que haja uma redução na margem de lucro. Um dos itens que mais pesa no preço do frete é o valor do combustível, especialmente nos dias de hoje em que os preços estão nas alturas. Quando o caminhoneiro decide rodar com excesso de carga, ele acaba fazendo com que o motor funcione com rotações mais elevadas, fora da sua faixa de eficiência energética. Especialmente em trechos de subida e curvas, isso faz com que o consumo vá nas alturas. É importante ficar ligado porque nada paga colocar uma vida em risco. E quando acontece um sinistro e a perícia identifica que havia excesso de peso, o caminhoneiro perde até mesmo o direito ao ressarcimento pela seguradora.
1: Valeu, Garonce, até a próxima. E parceiro, anota aí, ó, hashtag excesso de peso, tô fora.
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1: Vamos de música.

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1: Uma das grandes queixas da turma do trecho é a falta de tempo para correr atrás de cursos e capacitação. Bom, a gente até entende, né? Mas o que não pode acontecer é ficar achando que isso é desculpa para não acompanhar o ritmo da evolução. Olha, para atender essa turma que está sem tempo, o SESC Senat criou cursos online. Eles servem também para o estradeiro que mora longe dos centros de aprendizagem. O Rafael do SESC Senat fala mais sobre esses cursos.
2: Pode estar em qualquer unidade do SESC Senat acessando o curso, ou em qualquer lan house, ou mesmo dentro do seu caminhão com o seu laptop, pode estar fazendo esses cursos via internet. Existe uma série de cursos que são cursos à distância.
1: A busca por gente capacitada é cada vez maior. Então, o negócio é correr atrás.
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1: Chegamos ao final de mais uma semana juntos aqui no Brasil Caminhoneiro. Turma, muito obrigado pela audiência fiel de cada dia, viu? Que seu fim de semana seja abençoado, de estrada segura e, ó, de coração tranquilo. Calma no trânsito sempre, beleza? Fica triste não que segunda-feira tem mais, viu? Porque a parceria é firme e forte aqui, parceiro. Você tá pensando que Brasil Caminhoneiro é uma produção da Cobran, Companhia Brasileira de Marketing. Bom final de semana pra todo mundo e até lá!

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1: 5:30.
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Rendra em Cui, sexta-feira hoje. E Santi del Giorno, hoje é dia 5 do mês de junho já. São Bonifácio, São Apóstolo dos Germanos, São Fernando de Portugal e Santa Síria. Dia Mundial da Ecologia, Dia do Meio Ambiente.

Segunda carta a Timóteo, capítulo 3, versículo 16. Toda a escritura é inspirada por Deus e útil para ensinar, para repreender, para corrigir, para educar na justiça. Mahatma Gandhi escreveu: a natureza pode satisfazer todas as necessidades do ser humano, mas não a sua ambição. Estamos na nona semana do tempo comum, na liturgia da Igreja Católica, a primeira sexta-feira do mês, dia de penitência. A lua é cheia, hein? São Bonifácio, hoje, dia de São Bonifácio, bispo e mártir, foi martirizado pela sua fé em Cristo. Por isso, a cor litúrgica hoje é vermelha. São Bonifácio evangelizou a Alemanha hoje, esse apóstolo dos germanos, né, senhor?

Um bom dia pra Celina Brambila, que tá ligada no programa, ouvindo. Aí o Braz falou assim: toca a música que ela gosta muito, é Mãe Sertaneja.

0: 5h37.
1: Adiamo qua. Sexta-feira hoje. Futebol, só Copa do Mundo, né? Saiu a tabela para a Libertadores. No dia 11 de agosto, tem Fluminense, Independiente e Rivadavia. E outros jogos, né? Estudiante, Universidade Católica, Tolima e Independiente. No dia 12, é a vez do Palmeiras pegar o Cerro Porteño e isso às 19 horas. Às 21 horas, no dia 12 de agosto, tem Cruzeiro e Flamengo. E no dia 13 de agosto, Mirassol e LDU. E Rosário Central e Corinthians. Agora depois tem os jogos de volta. Dia 18 de agosto, Fluminense, né, Independente e Rivadavia, o jogo é lá. Agosto, Mirassol e LDU. E Rosário Central e Corinthians. E agora depois tem os jogos de volta. Dia 18 de agosto, Fluminense, né, Independente e Rivadavia, o jogo é lá. Dia 19 de agosto, Cerro Porteño e Palmeiras, o jogo é lá também. E Flamengo e Cruzeiro aqui no Maracanã, né? Primeiro é lá em Belo Horizonte. Depois tem outro jogo do dia 20 de agosto, que é o Mirassol, LDU, Mirassol, Corinthians e Rosário Central.

Agora aqui são 5h39. Manhã fria, mas não tanto. Tá frio. Chico, bom dia. Queria ouvir o Desespero do Mar. Como é que chama a música? Desespero do Mar, com João Carreiro e eu sou o Reginaldo Vivenda. João, vamos lá, o Reginaldo, vamos tocar o João Carreiro aqui, junto com o Dorival Neves. Vamos achar aqui Andiamo.

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Cinco e 44 aqui. 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

Bom dia, bom dia, bom dia. Aqui Erasmo Krause, Laranja da Terra. Um abraço pro meu pai Luciano, Dirceu Rosseto aqui no Ceasa. Bom dia, o pessoal lá no Ceasa. Queria ouvir a música e o Negro Seu Limões, Frio da Madrugada. Ah, tá. Frio da Madrugada tem. Frio da Madrugada tem. Cadê o...

0: 5h49.
1: Opa! 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Hoje é Dia Mundial do Meio Ambiente, isso, Dia da Ecologia e Dia do Meio Ambiente. 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Bom dia pro Zezão, bom dia, mandou aqui um cartão, que feliz sexta-feira, tenha um dia abençoado, que as coisas boas aconteçam hoje, amanhã e sempre. Bom dia pro Zé. Bom dia, Chico, aqui é o Gerson Alto Jucu, manda um alô para aqui, o frio de 11 graus, troca, 11 graus é frio, hein? Troca a música do padre Marcelo Rossi, obrigado, vamos lá, vamos invocar os anjos.

0: 5h54.
1: Aqui nas montanhas.
2: 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A Lina falou que o café tá pronto, então vai, pode tocar a música. Então. Cachorro amigo.

0: Cadê o Rex? Frio, né, Rex? Aí, vamos acordar a cachorrada, vamos lá. Vamos, Rex, vamos, vamos, vamos. Pessoal que tá tirando leite, frio, hein? Mas tem que fazer, não tem jeito? Não tem jeito. Bom dia, então, pra vocês. Coragem, já um pouco de escartofa, hein? É, aquelas palhinhas que às vezes espica pequenininha, assim, põe lá e a vaca vai extraindo, comendo e vai produzindo leite. Mas, gente, Zamastor! Aqui nas montanhas, agora precisamente...
1: 6 horas.

0: abençoe a todos que estão me ouvindo, que a bênção de Deus onipotente, Pai, Filho, Espírito Santo, desça sobre vós, permaneça para sempre. Amém.
1: Ó Maria Santíssima, que em vossa imagem milagrosa de Aparecida, espalhais inúmeros benefícios sobre o Brasil. Eu, embora indigno de pertencer ao número dos vossos servos, mas desejando participar dos benefícios da vossa misericórdia, prostrado a vossos pés, consagro-vos o entendimento, para que sempre pense no amor que mereceis. Consagro-vos a língua, para que sempre vos louve e propague a vossa devoção. Consagro-vos o coração, para que depois de Deus vos ame sobre todas as coisas. Recebei-nos, ó Rainha incomparável, no ditoso número dos vossos servos. Acolhei-nos debaixo da vossa proteção. Socorrei-nos em nossas necessidades espirituais e temporais, e sobretudo na hora da nossa morte. Abençoai-nos, ó Mãe Celestial, e com vossa poderosa intercessão, fortalecei-nos em nossa fraqueza, a fim de que, servindo-vos fielmente nesta vida, possamos louvar-vos, amar-vos e render-vos graças no céu. Por toda a eternidade, assim seja. Pela intercessão de Nossa Senhora Aparecida, Rainha e Padroeira do Brasil, a bênção de Deus Onipotente, Pai, Filho e Espírito Santo, desça sobre vós e permaneça sempre. Amém.
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3: Salve Regina, Mama de Misericordia.

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1: 6:11.
2: Alô, bom dia. Buongiorno, buongiorno, buongiorno. Hoje é dia 5 do mês de junho. Vendra em Cui, sexta-feira hoje. Porco. Fredo de copar um can. Fio de matar um cachorro. E Santi del Giorno, hoje é dia de São Bonifácio, apóstolo dos germanos, né? São Fernando de Portugal e Santa Síria. Não tem nada a ver com o país. Hoje é dia mundial da ecologia e dia do meio ambiente. Segundo Timóteo, capítulo 3, versículo 16. Toda a escritura é inspirada por Deus e útil para ensinar, para repreender, para corrigir e para educar na justiça. Carta de São Paulo aos comunidades de Timóteo. Mahatma Gandhi escreveu: a natureza pode satisfazer todas as necessidades do ser humano, mas não a sua ambição. Estamos na nona semana do tempo comum, primeira sexta-feira do mês, dia de penitência, e a lua ainda é

Demo avanti, demo avanti. Cor litúrgica hoje vermelha, celebrando a São Bonifácio. São Bonifácio foi bispo e martirizado por causa do cristianismo. Foi morto a mártir, por isso a cor litúrgica hoje é vermelha. Patriarca dos germanos, São Bonifácio.

A classificação do PCC e do Comando Vermelho, CV, como organização terrorista pelos Estados Unidos, entra hoje em vigor. Você quer saber mesmo? A giripoca vai piar, vai.

A designação pelos Estados Unidos do primeiro Comando Capital, PCC, e o Comando Vermelho, CV, como organização terrorista, entrou em vigor nesta sexta-feira, dia 5, né? A decisão confere às facções brasileiras o mesmo status jurídico de grupos que são alvos há mais de um ano de duras intervenções de Washington na América Latina, como cartéis de Sinaloa, Jalisco Nova Geração no México, Trem da Aragua na Venezuela e o Clã do Golfo na Colômbia. Segundo especialistas consultados pela BBC News Brasil, com exceção do caso venezuelano, a designação como terrorista não levou, pelo menos até o momento, ao enfraquecimento dessas organizações ou à diminuição da criminalidade. Mas a classificação significou, em alguns casos, penas mais duras para criminosos capturados e extraditados para os Estados Unidos. No México, onde 6 facções criminosas receberam a designação em fevereiro de 2025, a pressão diplomática sobre o governo da presidente Claudia Sheinbaum vem se intensificando nos últimos meses com indiciamento de 10 oficiais do governo do estado de Sinaloa, incluindo o próprio governador, por suposto vínculo com o poderoso cartel de Sinaloa. É, aguardem.

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1: 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Hoje é Dia Mundial da Ecologia do Meio Ambiente. O que você faz para poder preservar ou melhorar a qualidade do meio ambiente? Joga lixo no chão, sacolinhas, garrafinhas de água, tampinha de garrafa de água, garrafas de cerveja deixada em vários lugares, assim. Cachorro faz caca e você não limpa.

0: quadrilha paga R$500 para mula, entre aspas, né? Aquele que vai, leva e traz no mundo do crime é chamado de mula, que traz caneta emagrecedora do Paraguai. Você vai trazer uma remessa, te pagam R$500. Eita ferro, hein? Agora que horas que é? Agora 6h24. Andiamo, demo avanti, Corsita? Sim.
1: 6h24. Uhum.
0: 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Notícias que vão mudar o mundo. Essa é da Folha de São Paulo, UOL. Flamengo é o time da América do Sul com mais jogadores na Copa do Mundo.
2: Alguém seria, né?

O goleiro Gabriel Brazão, bom goleiro esse aqui do Santos. É, ele está, a diretoria do Peixe sabe que precisa vender jogadores para honrar compromissos financeiros e viabilizar a chegada de novos reforços. Enxerga o atleta de 25 anos como um excelente ativo financeiro no mercado. Quem queria comprar era o Flamengo, mas não comprou não.

Agora aqui 6h26, hoje nós não temos cotação porque ontem não teve, né, mercado lá do Ceasa, nem do café e nem dos outros produtos, né?

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2: 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Ademir Poli pediu uma música do... no trio Parada Dura, A Vida é Feita com Amor. Bom, vedarei, Manton. É.

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Bom dia! 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

0: já volto.
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0: Seis e quarenta e dois. 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

aqui. Depois fala, né? Sobrinha de Marcola, chefão do PCC, criador, né? O fundador do PCC. Sobrinha de Marcola foi para Madrid 2 meses antes de ter a prisão decretada. Alguém sabia, alguém falou, ó, pica mula. Organizado no Brasil é o crime.

Agora aqui nas montanhas, 6h45. O presidente da China fará a visita à Coreia do Norte. A Coreia do Norte hoje é um país satélite da China.

Rodovias que não perdoam. Erro vira tragédia em metade das vias públicas. Vamos lá. Errar ao volante pode causar caro, custar caro em qualquer estrada, mas em parte expressiva das nossas rodovias brasileiras, uma falha humana, um problema mecânico ou uma saída de pista tem mais chances de terminar em morte e ferimento grave por causa da própria infraestrutura. É o que mostra a terceira edição do painel CNT de rodovias que perdoam, utiliza com dados o chama Perdoa, né? 2025. Segundo o levantamento da Confederação Nacional de Transporte, metade das rodovias públicas avaliadas no país apresentam baixo índice de perdão, indicador que mede a potencial, ou o potencial da via de reduzir a gravidade de consequências de acidentes. Na prática, isso significa que 42.052 quilômetros de rodovias sob gestão pública do governo têm estrutura considerada insuficiente para perdoar erros de motoristas ou falhas que possam ocorrer durante o deslocamento. Está aí a 262 como prova do que é uma rodovia mantida pelo poder público. A diferença entre rodovias públicas e concedidas é um dos principais pontos do estudo. Enquanto a metade da malha pública avaliada tem baixo índice de perdão, ou seja, né, se você saiu, você está ferrado mesmo, nas rodovias concedidas o cenário se inverte. Segundo a CNT, 62% da extensão analisada sob concessão, ou 18.670 quilômetros, apresentado alto índice de perdão, ou seja, apenas 2,4% dos trechos concedidos, equivale a 718 quilômetros, foram classificados de baixo perdão. O resto tudo são rodovias onde a segurança é levada em conta.

Em carta aberta, Zelensky propõe encontro com Putin. Chega de guerra. Ah, depois de matar lá, matar cá, gastar no inferno. Agora chega de guerra.

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Jornalista e escritor Roberto Mota escreveu ontem na TV: eu disse, há anos os alunos do primeiro semestre de Direito têm como leitura obrigatória o livro Vigiar e Punir, do marxista Michel Foucault. Foucault hoje dirige o sistema de justiça criminal no Brasil. Dirige, assim, já morreu Foucault, mas é que a influência dele está até o pescoço. Ele assinou a sentença do caso Henri Borel. Nada mais foi dito, também nada mais foi perguntado.

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3: 7:19.
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Vai começar o trem. É, amanhã tem. Vamos ver o que que esse nosso técnico vai conseguir fazer com esses jogadores, né?

Andiamo qua, che ora che lei adesso? 7:22. Agora que o Jornal Nacional, G1, não sei mais quanto, descobriram que o Brasil envelhece sem estrutura adequada para cuidar dos idosos. Oh, que descoberta, hein? Estavam fazendo o quê? Ah, estavam fazendo jogatina com Master, etc. Né? O levantamento identifica problemas de saúde, acessibilidade, assistência em um país que terá o dobro de idosos em 25 anos. Que país é o Brasil? O Brasil é o sétimo em violência no mundo, onde você paga quase 40% de imposto para viver nesse mundo que é o sétimo mais violento do mundo, hoje. Estudo da Fundação Oswaldo Cruz, Fiocruz, identificou necessidades geradas pelo aumento da população idosa no Brasil. A pressão arterial de Maria Salete, 77 anos, já atingiu níveis muito elevados. Já chegou ao ponto de dar derrame, eu dei dois derrames. O estudo geradas pelo aumento da população idosa no Brasil. A pressão arterial de Maria Salete, 77 anos, já atingiu níveis muito elevados idosa no Brasil. A pressão arterial de Maria Salete, 77 anos, já atingiu níveis muito elevados. Já chegou ao ponto de dar derrame e eu dei dois derrames. O estudo da Fiocruz é realizado em 70 municípios de todas as regiões do país, aponta o desafio do envelhecimento. Entre pessoas com mais de 60 anos, 3 em cada 10 são hipertensas como Maria. Isso aumenta o risco de infarto de miocárdio, de acidente vascular cerebral, de demência vascular, enfim. Mais de 42% dos entrevistados afirmaram ter medo de cair nas calçadas. Tragédia brasileira calçada, né? Meu Deus. Como o país tem várias regiões habitadas com vales e montanhas, as calçadas, um horror. Rua estreita é uma especialidade da casa. Ela estava contando a história da Dona Raimunda, 81 anos, ela estava saindo de casa com o marido dela, só que não tem muito apoio no corpo. Aí passou um carro e ela se assustou, soltou a mão dele e acabou caindo, disse o cuidador. Pronto. Estudo também mostra que a perda da capacidade funcional é comum nessa fase da vida. Cerca de 20% dos idosos brasileiros têm dificuldade para realizar pelo menos uma atividade dia sem ajuda, como se vestir, tomar banho, levantar-se ou se alimentar. O maior desafio que o Brasil hoje tem em relação ao envelhecimento é implementar uma cultura do cuidado. Uma cultura do cuidado que significa que todos nós passamos a ter confiança de estarmos protegidos e termos segurança, né? Mas não tem. À medida que nós vamos dar um salto de 16% da população idosa, cerca de 35 milhões hoje, para o dobro daqui a 25 anos. Daqui a 25 anos, nós teremos pelo menos 70 milhões de idosos que precisam de ajuda.

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Bom dia.

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Agora aqui nas montanhas são 7h34. A netinha da Idalina falou que gosta mesmo é do Baitaca. Então vamos soltar a Baitaca. Cadê o Baitaca? Baitaca.

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8: Aqui nas montanhas agora são 7h41, hoje, bom dia prefeito, nós vamos já entrar no ar daqui a pouquinho. A produção está acertando a nossa ligação com a internet. E a Malguara.

0: Bom dia, caro telespectador, diria antigamente Flávio Cavalcante. Um Instante Maestro, que era o programa que ele tinha na TV Tupi, preto e branco ainda. Então, aqui nesta manhã fria de sexta-feira, de um dia que para uns é facultativo, para outros é trabalho bravo mesmo, então, mezzo mussarela, mezzo calabresa, vão tocando a vida. Bom dia, prefeito.
1: Bom dia, Chico, bom dia aos ouvintes da Rádio FMZ, bom dia aos nossos internautas. É realmente uma sexta-feira meio lá, meio cá, né?
0: É, então.
1: Aliás, é ponto facultativo no, na quinta-feira também, muito lugar.
0: É, muito lugar.
1: Muitos lugares no Brasil, nem feriado é,
0: não,
1: né?
0: Não.
1: Mas isso é mais tradicional aqui, onde as pessoas têm mais frequência do
0: culto, né?
1: Mas foi bom, né? Fomos no Pindoba ontem,
0: comendo
1: cachorro-quente.
0: Cachorro-quente.
1: É, dia bacana, eu tive também um pouquinho lá no castelo, também vendo um pouquinho dos tapetes, visitando os parentes da mulher também, né?
0: Uhum.
1: Mas foi bom a quinta-feira boa e sexta-feira nós estamos aqui com um ponto facultativo da prefeitura, né? Foi uma proposta lá da nossa equipe e mais algumas coisas fundamentais, essenciais vão funcionar, né? O transporte público vai funcionar, né? O pessoal que tem que ir e vir para trabalhar. E o lixo, né?
0: Lixo.
1: Então, fica algumas coisas paradas, mas algumas coisas também, o principal está funcionando, como a gente costuma dizer, não é isso?
0: Exatamente.
1: Mas teve também, final de semana, teve Polenta Off-Road, né?
0: Teve.
1: Uma semana bem agitada aí, o
0: nossa,
1: pessoal bem animado.
0: Quanto barulho de motor.
1: Deus me livre. Então, gente de longe, hein?
0: De longe.
1: Gente do Ceará, gente do Rio Grande do Sul. Do leste a oeste.
0: O ganhador foi um capixaba, né?
1: É.
0: Valtinho, não lembro o nome dele. Ele foi aqui ganhou.
1: É lá de Jaguaré, sei lá. É, mas gente que gosta, né?
0: É.
1: Mas foi muito bacana, né? Teve também a Feira dos Municípios, né?
0: Feira dos Municípios.
1: Também a nossa secretária Alice esteve lá representando o município. E
0: Grupo Cantarola.
1: Grupo Cantarola e Granelo. E disso foi muito bom também, né? O feedback que a Alissa nos deu foi que ela muito positivo. Quem levou produto para ser vendido também teve boa aceitação, vendeu bastante coisa dos produtos aqui de venda nova. Então, quer dizer assim, coisas, final de semana nosso deu tudo certo.
0: Então tá bom.
1: Né? Deu a primeira, terminou lá os campeões da bocha também, agora vai começar domingo a primeira partida, né?
0: Pois
1: que
0: é.
1: Ficou o João Avance, né, com Providência, né, e vamos ver o que vai dar. Mas todo mundo feliz da vida aí.
0: Isso, está na fase final.
1: E com relação à prefeitura também, Chico, muitas licitações, né? Nós estamos, como eu disse, num planejamento aí com bastante obras para serem feitas, bastante entrega que precisamos fazer. E licitamos várias obras que eu até fiz uma lista aqui para poder o pessoal ficar sabendo, né? Nós estamos fazendo, retirar e fazer o telhado do Centro Água Ambiental, ali em frente o Perim, lá o Eudes Perim, porque aquilo ali é muito antigo, já. No outro mandato nosso, nós fizemos uma adaptação para ser Centro Água Ambiental, para atendimento ao público, e já tem mais de 12, 13 anos e o telhado está comprometido. Então fizemos um projeto, estamos fazendo a licitação lá para trocar o telhado, né? Nós vamos também, licitamos também a execução de um muro de contenção ali no hospital. Aquela parte de trás, divisa ali com os andonades por ali, ali tem um barranco muito alto. E agora também nós fizemos um acesso alternativo ali, né? Do Morro Bosque, como é que é o nome lá? Vila do Bosque, lá onde é esse famoso Morro dos Marajás, que consegue passar também por trás ali, um acesso que está ajudando muito a desafogar o trânsito ali. E ali naquela região precisa fazer um muro de contenção. Nós fizemos um projeto, fomos atrás do governo do estado e nós conseguimos recurso também para aquele muro ali, já foi licitado. Nós temos também, vamos fazer um CRAS novo lá no Caxixe. Vamos fazer um CRAS novo lá no Caxixe, com recurso do governo do estado também. Então a gente aqui agradece, né, a presença efetiva na parceria com o governo do estado para muitas obras no nosso município. Né? E além do CRAS, né, também nós estamos fazendo uma ampliação da unidade de saúde do Vila da Mata, com recurso do estado. Então, assim, muita coisa boa vindo por aí, né? E a gente está satisfeito que nós vamos fazer muita entrega. Né? Nós vamos também fazer, nós recebemos agora o ok de pavimentação de 8 ruas aqui do município. Fizemos um projeto, né? E vamos agora, já foi licitado, me parece, ou vai abrir, foi aberto o edital
0: para
1: poder licitar, né? Mas enfim, é coisa que já está decidida.
0: Agora isso, Dalton, no dia a dia é muito enjoado, não?
1: Muito enjoado, muito burocrático.
0: Muito burocrático, mas não tem jeito, mano.
1: E o sistema também, se você deixar meio solto, o nego faz trem errado. Né? Infelizmente, o ser humano ainda tem essa dificuldade de primar pela honestidade, pelas coisas direito. Né? Então, o Tribunal de Contas está ficando cada vez mais exigente. Então, tem que publicar, tem que esperar uns dias e tudo. Mas para nós, o principal é que está garantido o dinheiro, né?
0: Um momento muito difícil entre uma empresa pega, chega assim, começa a fazer um trabalho na rua, etc.
1: Não dá conta do recado.
0: Não dá conta, vai embora.
1: Nós estamos com esse caso aqui na Tapera, né? Estamos quase um ano lutando ali com aquele calçamento, né? Nos deu pulpe, nos só sai. Porque a primeira empresa largou, aí você tem que esperar um prazo para ela. Tá? Então, estamos terminando ali também, né? No Sossai e na Tapé, no Del Pulpo. E aí já vai ter essa proposta de licitação de mais 8 ruas. Uhum. Então, assim, nós estamos aí tocando pé no acelerador agora para poder trazer benefícios para a comunidade. Lembrando que tudo isso é recurso do governo do estado. Né? Então, a gente agradece aí. E nós já temos licitações prontas, né? Uhum. Por exemplo, nós vamos fazer a tal da obra Praça da Ciência.
0: Ah, Praça aquela da Praça Ciência que vai melhor de ter.
1: É uma parceria com a UFES.
0: Com a UFES, né? Eu lembro disso.
1: E vai ser ali na Vila Betânia. Ali perto do Centro Cultural. E vai ter também. E também já está licitado a Praça Santa Marta. Ali também.
0: Eita.
1: Perto do
0: Centro
1: Cultural. Então, assim, muita coisa para acontecer e, se Deus quiser, vai acontecer e vai trazer benefícios para a população. E falando em acontecer, também tem as festas, né?
0: Tem as festas.
1: Esse mês é um mês de festa, né?
0: Muita.
1: Começou muita. Ontem?
0: Esse mês é mês que o pessoal tem que comer as iguarias sem culpa, né? Sem culpa. Paçoquinha, não sei o que, doce de pé de moleque, torresmo, não sei o que lá, mas é bolo, é bolinho, é bolão, boleto. E tem boleto também.
1: Boleto pra pagar também. Mas falando de festa, tivemos então a festa do Corpus Christi, vai ter a festa de Santo Antônio agora, depois vem a festa de São João a festa
0: de São Pedro,
1: São Pedro, né?
0: Nosso padre padroeiro.
1: Falou ontem lá. Eu não guardei bem as datas.
0: É um feriado municipal.
1: Eu sei que nós temos 4 festas aí, né, da igreja. Santo Antônio, São João e São Pedro. São João eu sei que é do dia 19 ao dia 21. São João é o final de semana mais próximo do dia 24, né? Então, do dia 19 ao 21, que é um final de semana, vai ser a festa de São João. E do São Pedro vai ser do dia 28 ao dia 29, que aí sim, como é feriado municipal, vai ser domingo e segunda. Né? Então são 2 festas que movimentam muito o nosso município. E nós vamos estar lá, né?
0: Vamos estar lá.
1: Vamos lá. No São João tem fogueira, quadrilha.
0: Quadrilha. Tradicional quadrilha.
1: O couro come lá, né?
0: Opa!
1: Mas é bom, tem que fazer festa, o povo tem que se divertir um pouquinho também, não é isso?
0: Isso.
1: Pois é. E com relação à semana, como nós já falamos, né? Tivemos aí vários eventos. E agora a gente está também falando, comunicando e pedindo um pouco de paciência, que nós estamos aplicando o Revisol.
0: Onde está agora?
1: Ali, está ali do São José a Sapucaia. É um trecho que ficou faltando aí para fazer a ligação de São José a Bela Aurora. Então nós estamos fazendo de acordo com a possibilidade lá. Já fizemos um trecho grande, então estamos fazendo agora a parte inicial. E daí nós já vamos descer lá para Bela Aurora, já indo para Santo Antônio. Então, o material está ali no Caxias. Nós estamos preparando um outro lugar agora para trazer material mais para perto de Venda Nova, que tem ali Vaz Grande, Viçosinha. Mas nesse momento nós estamos lá em São José, Sapucaia. Inclusive, a gente está com a prática de interromper o trânsito.
0: Uhum.
1: Né? Então, quem precisar passar por ali tem algumas alternativas, né? Vai ter que descer por Venda Nova e subir pelo Caxixi ou passar por Bela Aurora não pode também. Uhum. É, não pode. Mas passar por Venda Nova, Brambila ali no Saúde dá para passar. Então já fica avisado aí, né, que nós estamos com o Revisol lá e vamos que vamos, né?
0: Ali na onde era o antigo Pinicão, tem aquele monte de terra amarela, que a terra usa para fazer Revisol? Fazer a mistura?
1: Também. O que faz Revisol é justamente aquele tipo de terra ali. Mas ali o que aconteceu foi que nós estamos fazendo, melhorando também o estacionamento do hospital.
0: Ah.
1: Aí precisamos desaterrar uma parte lá para aumentar o estacionamento ali das voluntárias.
0: Uhum.
1: Porque nós estamos com um problema ali também. Muita gente que mora nos arredores ali não tem garagem em casa e está usando o estacionamento das voluntárias e deixando o carro lá às vezes 2-3 dias. Então nós vamos ter que também disciplinar um pouquinho o uso daquele espaço ali, que já é muito limitado para o hospital. E as pessoas, né, às vezes moram em algum lugar ou tem carro que não cabe na garagem e estão usando. No dia que nós vamos trabalhar lá mesmo, nós precisamos esperar 2 ou 3 dias carros que já estavam estacionados lá. Então também fica o alerta, né, das pessoas serem mais sensatas com relação a isso, né? Porque aquele estacionamento ali é específico para quem quer ir no hospital ou quer ir nas voluntárias. Não pode ficar lá, né, 2-3 dias. Mas... Uhum. Nós ampliamos um pouco aquele calçamento, aquele estacionamento, e o material que saiu dali nós colocamos, guardamos lá no nosso depósito da prefeitura, que é ali, né, no antigo Pinicão.
0: Tá certo.
1: É, obras que vão acontecendo para poder melhorar, né, o nosso dia a dia, mas devagarzinho vai.
0: É, nós temos, eu estava lendo agora há pouco aqui, que o Brasil em 15 anos vai dobrar a população idosa.
1: É, eu vi você falando isso. Nós estamos também com um plano de discutir com a comunidade, com os representantes, a possibilidade da gente, já pensando no futuro, construir um centro de eventos maior e mais apropriado, né? Porque o nosso centro cultural, centro de conveniência, ele foi feito em 2-3 etapas e foi o tal do puxadinho, né? Foi feito o puxadinho, ele começou há mais de 20 anos e realmente a população idosa aumentou, a demanda já é grande e hoje também tem o aspecto das atividades, né? Das pessoas idosas. Hoje terminamos agora os Jogos dos Idosos, né? Jogos Municipais dos Idosos, bastante participativo, parabenizar aqui aqueles idosos que se dispuseram, né, a fazer esse tipo de atividade para a saúde do corpo. Mas percebendo isso e já pensando no futuro, já pensando nessa tendência, nós estamos discutindo já na prefeitura a possibilidade da gente ter um lugar maior e fazer um centro de convivência um pouco mais adequado, um pouco mais, como é que fala, mais acessível, né? Uma coisa mais moderna e mais...
0: E temos,
1: mais fácil de fazer, mais...
0: E temos que começar a pensar muito seriamente na cidade, nas calçadas.
1: É, e a segunda parte é, nós estamos agora tentando, né, contratar funcionários, porque nós queremos padronizar nossas calçadas todas. Então nós vamos gastar um dinheirinho do orçamento aí, para provavelmente em muitos lugares nós vamos desmanchar o que existe e vamos ter que adequar com a acessibilidade. Existe alguns lugares que são problemáticos, porque a altura das casas são diferentes um do outro, né? Igual você falou, são lugares que não tem o mesmo nível de posicionamento, então às vezes dá o degrau mais alto, mais baixo. Inclusive essa semana mesmo nós tivemos que fiscalizar, tinha uma pessoa fazendo 2 degraus na calçada, lá no bairro Santo Antônio da Serra, pessoa fazendo uma casa nova em frente à praça. Nós fomos lá porque nós estamos mexendo na praça de Santo Antônio da Serra. E eu observei assim, rapaz, do lado, uma pessoa construindo uma casa boa, né, que nem está habitada ainda, com 2 degraus dentro da calçada.
0: É.
1: Aí pedimos lá o nosso pessoal da fiscalização, eles foram lá, e aí deu tempo de consertar, mas tem muitos lugares que não dá. Então, a gente vai ter que implementar as coisas, que como você disse, a gente tem que dar prioridade à mobilidade do município. Então, o povo tem que ficar preparado para isso aí. Essas coisas de futuro que a gente está planejando aí, para poder implementar na nossa cidade. Né? Como eu disse, nós vamos começar também a final do campeonato de Bosch. Então, já um avance primeiro domingo com Providência. Depois inverte né? Vem aqui para o Campo do Providência, que é ali no, na avenida que vai para o cemitério. Quem gostar disso aí tá convidado.
0: O João Avança e Providência disputando o primeiro e segundo lugar, né? E o terceiro e quarto lugar de Dom Bosco e São Mário Lourenção. Futebol acabou.
1: A
0: Betânia foi campeã.
1: Pois então, chique, né?
0: Então.
1: Outra coisa, o Chico, nós estamos começando a sentir o resultado do nosso pedido aqui de colaboração e pertencimento. Né? A gente já está vendo muitas pessoas fazendo alguma coisa em benefício da comunidade, em benefício. Estamos registrar, por exemplo, ali no Brambila, o vereador Assis tomou iniciativa e ele mesmo estava lá ajudando a fazer um espaço para colher o lixo. Então, assim, tivemos também na saúde alguma coisa pedindo, voluntários, né? Ajudando a fazer as coisas que é necessário. Porque muitas vezes coisas pequenas.
0: Que é do bem comum, né?
1: É bem comum, a prefeitura não dá conta. Então, assim, a população ajuda, né? E eu estou muito feliz por isso. Porque não adianta você ir para a rua só criticar, né? A gente também é um espírito de pertencimento. Quem puder ajudar, ajuda. E a gente, às vezes, tem muita gente criticando e que poderia colaborar, né? Então, é isso que a gente está percebendo e a gente está feliz por isso.
0: Muito bem.
1: E aí, a nossa parte era mais ou menos isso aí.
0: Então, nós temos que, já agora, de uma maneira um pouquinho mais intensa, começar a pensar nas coisas do nosso centro de eventos, né?
1: Isso.
0: Nós vamos ter que fazer toda a parte hidráulica.
1: Hidráulica e de incêndio,
0: iluminação.
1: Que exposto no meio do caminho ali. Vamos pensar em alguma coisa mais moderna, alguma coisa
0: banheiro,
1: mais acessível, né? Banheiro.
0: É
1: agora nós vamos começar a ter que fazer audiência pública, né? Porque nós não podemos fazer na cabeça de um ou de outro. Então, inclusive, já estou pedindo ao pessoal para apresentar um pré-projeto, chamar as pessoas para sugerir, para que seja o mais democrático possível. Mas nós já estamos trabalhando nisso.
0: Vamos
1: Se Deus
0: certo.
1: Quiser, final do ano vai ficar tudo certo.
0: Vamos a algumas questões aqui, vamos começar. Ok. Bom dia, no bate-papo menciona o seu prefeito sobre uma pedra na estrada de Alto Tapera Madalena, está perigoso, obrigado.
1: Essa pedra, né, a gente tem noção dela, inclusive ela surgiu em função das benfeitorias que nós implantamos na estrada. Nós estamos reabrindo a estrada, ela é muito estreita, e apareceu essa pedra no meio do terreno. E nós estamos buscando agora alguém que possa nos ajudar a tirar pedra, ou você vai tirar a pedra toda, você vai pocar, você vai serrar, e a gente está aí no planejamento. A gente sabe que contratação agora para serviço público é muito burocrático,
0: mas
1: nós estamos aí, estamos no radar nosso.
0: Gostaria de fazer uma pergunta, prefeito, quero saber sobre a manutenção e limpeza da estrada onde foi calçada aqui no Alto Tapera, a próxima à Madalena. O mato já está tomando conta da via, sendo um local perigoso, já sabendo a situação dos barrancos, mais limpeza, etc.
1: Está no nosso planejamento também, Chico. Eu tenho acompanhado isso. Inclusive, esse trecho também tem uma pedra. Quem às vezes passa desapercebido, mas nesse trecho também deixaram para trás uma pedra muito perigosa. Inclusive, nós estivemos lá conversando com o seu Zaldino Brioschi hoje, que ele mora lá em cima. E é uma pessoa já bem antiga aí na região, e uma coisa que ele pediu para tirar essa pedra. E ali, além da pedra, nós precisamos fazer uma intervenção com a máquina, porque ficou muito estreito, né? Então está caindo muito barranco na estrada e muito mato. Então nós vamos ter que fazer uma intervenção um pouco mais robusta e vai ter dar um pouquinho de trabalho, porque enquanto a máquina estiver trabalhando, as pessoas não vão poder passar, porque ficou muito estreito. Tem alguns lugares também que foi feito arrimo com eucalipto. Então agora o eucalipto está apodrecendo, daqui a pouco a estrada vai cair. Então a gente percebeu toda essa necessidade e está no nosso planejamento agora, terminando a Tapera ali no Sossai, levar a máquina para lá para dar uma geral também naquilo lá. Tem uma área, inclusive, que é de risco, né? Que é pedra embaixo. Então está sendo tudo planejado para fazer um serviço direito, para fazer uma vez só. Não adianta fazer mais ou menos e deixar problema pro futuro. Então nós estamos já se organizando, onde fazer de uma vez.
0: Aqui é a mesma coisa, a Maurinha até colocou aqui, Pergunta, prefeito, a estrada aqui em Madalena, que foi iniciada o serviço e não foi terminado. Bom, nós já falamos sobre isso. Deixa eu ver se tem mais alguma coisa aqui, Queria tirar uma dúvida. Onde é o ponto de coleta de lixo na Tapera, na subida da Madalena? Porque o lugar é sempre, que sempre jogamos, já colocaram fogo e vizinhos falam que não é lugar de jogar lixo. Finalmente vamos jogar onde?
1: É, na verdade, o lixo dentro do perímetro urbano é esperar o dia do carro e colocar. Não sei se seria o caso. Se for rural, nós vamos anotar aqui. De qualquer maneira, eu vou anotar porque precisa saber. E a gente pediu nossa equipe para ir lá ver. Só mais assim, esclarecendo que se for urbano, tem que esperar o dia que o caminhão passa. E se for rural, eu não me recordo onde é que é, mas eu vou pedir a nossa equipe de lixo aí para dar uma olhada.
0: Bom dia, mexeram onde vai ser a pracinha do bairro Santo Antônio da Serra, mas já vão estar dando continuidade fazendo? Vai, né?
1: Sim, claro, já vamos pegar já estamos adiantando, porque precisava fazer uma limpeza, estava muito abandonada, tinha muito lixo lá, mas nós vamos seguir.
0: Pergunta, prefeito, sobre quem devo procurar para fazer manutenção na estrada Chácara Tapera, porque o secretário não atende e não responde aos contatos por telefone. Eu não sei qual que é essa...
1: Eu até recebi uma mensagem dessa demanda no WhatsApp. A nossa preocupação é sempre com a questão da legalidade daquele loteamento ali. Você sabe que ali tem uma ação civil, né, contra os proprietários, porque... era obrigação deles fazer infraestrutura, não fizeram, isso está na justiça, né? Inclusive nós estamos pedindo à justiça que nos libere, que libere a prefeitura para fazer uma intervenção lá para ajudar a diminuir esses problemas, né? Então já está mais ou menos bem encaminhado e logo num curto prazo de tempo nós vamos estar trabalhando lá também.
0: Gostaria do desafio para o prefeito. Quando Venda Nova vai ter um ginásio municipal digno de receber jogos oficiais? Não falo de quadrinhas comunitárias, que é fácil de fazer. Estou dizendo de um ginásio de dimensões oficiais, como arquibancada, banheiro, vestiário, etc.
1: Isso é um sonho, né?
0: É um nosso sonho.
1: Um campo de futebol oficial, uma quadra para esporte oficial é o nosso sonho, né? Existe já um movimento nosso, mas a gente não conseguiu chegar num acordo com relação a um terreno dos Andonade, que provavelmente no futuro poderia. Mas o nosso maior problema hoje é espaço físico, terreno.
0: Terreno, né?
1: Então, nós estamos fazendo aquilo que pode, né? Mas, inclusive, nós estamos pensando se existe alguma possibilidade de fazer alguma coisa no centro de eventos, né? Fazer alternativo. Mas, com certeza, esse ginásio de esporte é um sonho desde o outro mandato.
0: Sim.
1: Mas a gente é muito limitado com recurso, né, Chico?
0: Sim.
1: Então, por isso que nós estamos priorizando adquirir terrenos da prefeitura para a gente poder implementar, porque nós estamos muito carentes de terreno. Você vê que nós compramos agora o terreno da Pronova.
0: Sim.
1: Então, vamos montar o nosso almoxarifado lá, como eu disse aqui, que nós estamos com almoxarifado alugado, um monte de coisa.
0: Para o pessoal que se localizar logo depois do Carnieri.
1: Na saída para Castelo.
0: Castelo.
1: E estamos procurando também um terreno para centro de convivência. E terreno para o ginásio de esporte oficial e para o campo de futebol. Esses são os nossos planejamentos a longo prazo. Vamos ver o que a gente consegue.
0: Pergunta ao prefeito se existe algum planejamento de fazer novamente a sinalização horizontal do asfalto de Lavrinhas. Tem mais de uma década que não tem.
1: Vou anotar. Na verdade, isso realmente, a parte de trânsito, a gente está mais priorizando mais a municipalização do trânsito. Mas no caso específico, né, de Lavrinha, é uma estrada meio que urbana e meio que rural. E a gente vou anotar aqui sinalização. A gente poder, como é que a gente pode fazer isso?
0: Prefeito Jovino Venturim em São João, está cheio de galpão, de cadê o estacionamento? Estão fechando as ruas, está um caos. Deixa eu ver.
1: Nós temos discutido isso aqui, né, Chico? Inclusive, sim, na parte central de São João, vai ter uma área ali que não vai poder mais estacionar caminhão, né? Esses galpões estão sendo implementados, oficina, essas coisas. E a gente está tentando ajudar na saída depois do posto de saúde, nós já fomos lá, já notificamos as empresas, e especificamente ali no centro, né, no lado, principalmente o lado de cima, que já está bastante demandado, nós vamos implementar um estacionamento um pouco mais dentro do, do canteiro e em 45 graus, que vai ser prioritariamente para automóveis e carros de pequeno porte. E essa questão de caminhão, que prejudica muito, nós já estamos tendo problema aqui na Avenida 9 de Agosto, acho que é, né? Ali da Bicuíba, lá de baixo. E estamos tendo problema também do lado de cima com essa questão de galpão e implementando atividade que não é compatível com o local. E a gente está tentando criar consciência da responsabilidade e da necessidade da prefeitura, assim, fazer valer aquilo que é de interesse da população. É, dá um desgaste, né, pessoal, mas precisamos seguir com aquilo que é o mais sensato e coerente.
0: Chico, pergunta para o prefeito sobre as entradas de garagem nos prédios, porque tem lote que a frente tem 3 entradas e não sobra lugar nenhum para estacionar.
1: Isso é problema antigo, Chico, né?
0: Antigo, isso.
1: Realmente as pessoas aproveitavam muito o centro, toda a extensão do lote para fazer garagem. Mas o nosso PDM agora já está proibindo. Né? Os prédios antigos a gente não tem como exigir nada, mas os prédios atuais você pode usar só 30% da frente do lote. Aí você tem que fazer só uma entrada e colocar o resto dos carros para dentro. Mas isso já está sendo assim corrigido em função justamente desses problemas que deram no passado.
0: Muito bem. O prefeito passou. Bom dia. Será que o prefeito passou na rua Venâncio Figueiredo para ver os buracos? No dia desse ciclista bateu no buraco e à noite caiu e se machucou. Também caiu um senhor.
1: Até foi falado em outro momento. E eu passei realmente na rua, mas isso tem muito tempo. E eu vou passar novamente. Vamos ver o que é. Venâncio Figueiredo.
0: Onde essa rua aqui, meu?
1: É ali atrás do Chaminé.
0: Bom dia, Chico. Pergunta ao prefeito, aqui em Bananeiras, ratos estão fazendo a festa aqui na rua do Chaminé. Coincidência.
1: Você sabe que rato é muito alimento que fica, né, fica exposto, às vezes lixo, alguma coisa na rua.
0: E agora
1: então,
0: chega.
1: Ficar atento com essas coisas, mas nada impede da gente ter uma iniciativa e ir lá resolver, né? Vou falar com o nosso pessoal da vigilância sanitária para nos ajudar lá nessa demanda.
0: E agora, no período de março, de abril até setembro, não chove, chove pouco. Os ratos vão subindo.
1: É. Eles vão... Isso aí, Chico, também é alguma
0: rato
1: coisa.
0: Rato e barata.
1: A gente faz até um apelo. Quem puder também fazer o controle dentro dos próprios quintais. Uhum. Né? Porque muitas vezes a vigilância não percebe, né? Porque elas priorizam mais na rua. Mas se puder nos ajudar, né, no sentido de pertencimento aí, de ver como que faz o combate disso, trabalhar de forma compartilhada e colaborativa.
0: Isso. Bom dia, Chico. Pergunta o prefeito, entre as ruas Fioravante Filete, perto do Tata Filete, quando vai ser calçada, ou até mesmo colocando um Revsol? Que obrigado.
1: Não, já está no lote que nós já conseguimos o recurso. Daqui um dia chega.
0: Bom dia, Chico. O prefeito pede para colocar no sentido Irineu Calimã, ao lado, um lado cansado e o outro no chão. Um lado está calçado e o outro no chão, quando chove fica osso.
1: É o tal do serviço mal feito, né? Calçou um lado e não calçou o outro. Né? Então são muitas demandas que a gente tem recebido e a gente tem que fazer todo um planejamento. Né? É muito difícil a gente conseguir atender todos ao mesmo tempo. Né? Mas a gente está otimista que devagarzinho nós vamos resolvendo isso.
0: Peça ao prefeito se existe a possibilidade de colocar olhos de gato na ciclovia do centro. Após a reforma da avenida, foi reduzida a metragem da via e não colocaram essa sinalização. Carros e motos usam como área de ultrapassagem, além de vários bueiros rebaixados nesse local.
1: Na verdade, a gente teve esse feedback, né, que realmente o pessoal não está respeitando a ciclovia, né? Uhum. Mas aquilo ali foi uma obra do governo do estado e a gente não teve nenhuma interferência. Mas é como eu disse, são todas demandas que nós estamos anotando, a questão do rebaixo das bocas de lobo. Para ser mais emergencial, nós colocamos concreto, porque também é uma responsabilidade da CESAN, né? E nós implementamos, então, concreto para tentar minimizar esse problema. E a questão do olho do gato é, na verdade, é um tipo um paralelepípedo para poder dificultar o acesso. Mas a gente vai anotar, estamos anotando tudo isso aí, mas já tinha ouvido falar já sobre isso.
0: Bom dia, Chico. Bom dia, prefeito. Iluminação da ciclovila da prefeitura lá no Trevo do Pagoto não está funcionando. Fica bem escuro à noite. Os postes da ciclovila, mesmo os postes da rua estão funcionando.
1: É iluminação pública.
0: Iluminação pública. Está marcado aqui.
1: Vamos ver aqui.
0: Bom dia, Chico. Prefeito, aquela estrada que liga o IFES lá na Lavrinha, a cerca dentro, já foi falado.
1: Já foi falado, já está notificado e nós estamos lá pedindo o proprietário, né, que tem que retirar, porque está fora das normas aí da prefeitura.
0: Bom dia, prefeito. E a festa ontem foi boa, tá bom.
1: Aí, né?
0: Então tá certo. Foi boa a festa. Aí a gente vê problemas futuro que nós vamos ter que discutir, né? Você faz uma festa ótima, tava, né? Todo mundo tem que ir de carro.
1: É.
0: Não tinha onde pôr carro. Na entrada da Sapucaia já começava a parar o trânsito.
1: Eu, por exemplo, que eu saí meia hora antes de casa, senão também não chegava, não. Mas com relação à festa, Chico, aqui fazer também um comentário sobre o envolvimento da comunidade. Sim. Né? A festa 100% voluntário, 100% a comunidade se dedicando. E aí a gente percebe,
0: orientando o trânsito.
1: A gente percebe a cultura do pertencimento, da colaboração. E você falou uma coisa que todo mundo deve ter observado também. Essa questão de estacionamento, ela é bem pertinente, principalmente quando é um lugar onde eventualmente acontece alguma coisa, sim, né? O bom se teria um espaço alternativo que tem ali, né, da Fazenda Pindoba, alguma coisa, mas se as ruas fossem mais largas, né, se a estrada fosse mais larga, mas fizeram a cerca muito em cima, mas realmente é uma coisa quase que difícil de resolver, porque
0: difícil de resolver.
1: Pontual, né? É uma vez por ano só.
0: Não, e depois essa questão do estacionamento em Vila Nova, não é só em Vila Nova. Você vai Domingos Martins, você não tem onde parar, você vai em Afonso Cláudio, não tem onde parar no centro, e você vai em Vila Nova, não tem onde parar, em Conceição não tem onde parar. É um problema. Cachoeiro também, se não tiver um pouco de bondade no trânsito, tem lugar que você nem consegue andar, porque não tem jeito, ninguém deixa você entrar.
1: É o problema da mobilidade urbana, né?
0: O número de carros aumentou, dobrou no Espírito Santo nos últimos 15 anos, eu vi agora há pouco, então, e o número de motocicletas.
1: E a cultura também de cada um sair com carro, né?
0: Cada um sair com carro.
1: Cada família tem, aí o filho quer ir com carro porque quer voltar a hora que quer. A mulher tem que ir com o carro porque ele tem que voltar a fazer o almoço. O marido vai com o carro porque ele tem que ficar lá mais um pouquinho. E às vezes uma família que poderia ir num carro só vai 3-4 carros. Mas é o direito de todos, né? Mas acaba criando assim realmente esse constrangimento. Mas voltando aqui, reforçando, parabenizar lá o pessoal de Pindobas. A tradição do cachorro quente está firme e forte. E o povo comeu muito cachorro quente lá.
0: Então.
1: Que bom, né?
0: Bom dia, eu não sei se é nesse espaço que pergunta para o prefeito, mas estarei enviando aqui. Gostaria de saber os próximos passos na questão da cultura relacionada à história dos nossos antepassados imigrantes, como o caso do casarão Escabelo.
1: A gente pode até dar uma informação. Eu, inclusive, tive ontem com o governador e nós estamos pedindo, porque agora saiu um edital, né? Saiu um recurso para fazer um contrato, contratar uma empresa para fazer um projeto de restauração, né? E esse dinheiro está demorando chegar, né? Essa semana mesmo nós discutimos isso na prefeitura e ontem nós pedimos o governador, hoje eu vou estar com ele de novo, porque falta o governo liberar o recurso para a gente contratar uma empresa para fazer. Eu estou me esforçando muito, porque eu acho que é muito importante a preservação daquele casarão, porque ele é muito fora do normal, né? Porque diz que tem mais de 270 anos aquele casarão. Então a gente está fazendo um esforço muito grande para a gente ver. Teve alguns impasses no passado com os proprietários e já é patrimônio histórico, então ninguém pode fazer nada a não ser o governo do estado, mas nós estamos nos esforçando muito, dedicando para que a gente possa realmente fazer a restauração daquele casarão.
0: É, aquela área ali tem que ser preservada porque a história da migração, não, italiano depois, mas antes ainda dos portugueses, foi lá, né?
1: O caso da igreja também, a igreja mais antiga, agora o distrito turístico, então tem todo um ambiente, um cenário favorável para isso, e nós vamos ficar firme nesse trem.
0: Bora trabalhar?
1: Andiamo, né?
0: Andiamo.
1: Muito bom, obrigado aí, então.
0: Ah,
1: né?
0: Deixa eu ver, tem mais uma coisinha aqui, peraí. Dia 18 vai ter a 8ª edição do Mora e Vim. Você é convidado para ir lá na Casa Cultura jogar. Será que vai levar o troféu para casa?
1: Rapaz, eu já tenho um troféu, né?
0: 4, 7, Cie, tuta lá, mano.
1: Vou aproveitar tirando uma xepa aqui, que nós só, eu e meu irmão somos o campeão do primeiro, né?
0: Primeiro, né?
1: Agora eu não vou me arriscar, né?
0: Não. Senão pode cair.
1: Cai no ranking. E lembrando também, Cio, que vai ter um evento de balonismo.
0: Ah, de balonismo.
1: É, vai ser aqui em Viana Nova também, uma coisa diferente esse mês.
0: Vai ser ali na Pindobas.
1: É, uma proposta do apoio do Sebrae. Então, muita coisa boa acontecendo, né? Mais devagarzinho nós vamos falando aqui, não é isso?
0: Sim, isso.
1: Para não ocupar muito tempo.
0: Então tá.
1: Vamos ouvir, então?
0: Vamos ouvir.
1: Valeu. Foi. Obrigado. Bom dia.
0: Bom dia.
1: E até a próxima.
0: Agora aqui nas montanhas são 8h19.

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Prima faleceu o grande e vinha com muito Palmeiras, eu lembro. Com 76 anos. Ele jogou também no Atlético Madrid. Depois de 18 gols em 31 jogos na temporada. Vinha seguiu o seu desempenho classicamente no Vitória Espanhola.

É, quando foi jogado, foi uma entrada, houve um grave acidente no vídeo. Nunca mais como jogar. Era bom. Cabeça.

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0: Agora aqui nas montanhas são precisas.
1: 8h37.
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1: 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Daqui a pouquinho tem Manhã Você. 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

características como tamanho e coloração são suficientes para os pesquisadores identificarem os monitores filhotes. Ou seja, um levantamento realizado no estado estimou que 97 filhotes de baleia jubarte nasceram nas águas capixabas ao longo de 2025. O estudo foi desenvolvido pelo projeto Amigos da Jubarte, em parceria com o Laboratório de Nectologia do curso de Oceanografia da Universidade Federal do Espírito Santo, UFES. Tá bom, maravilha. Preservar o meio ambiente faz parte das baleias, né? Somos o maior berçário de baleias do Atlântico Sul. Espírito Santo é a porta de entrada para a mais geral do Espírito Santo, UFES. Tá bom, maravilha. Preservar o meio ambiente faz parte das baleias, né? Somos o maior berçário de baleias do Atlântico Sul. Espírito Santo é a porta de entrada para mais de 30 mil baleias que utilizam o litoral brasileiro para cumprir o seu ciclo de vida. As baleias jubarte migram todos os anos para o litoral brasileiro em busca de águas mais quentes e calmas para reproduzir. A partir do litoral capixaba, a plataforma Banco de Abrolhos se estende em direção ao norte e serve para um dos principais áreas de reprodução da espécie. Todos os anos as jubarte deixam Antártida, e percorrem cerca de 4 mil quilômetros até chegar no Espírito Santo. A viagem pode durar de 40 a 60 dias e faz parte do ciclo migratório realizado há milhares de anos.

Embora passem vários meses no litoral brasileiro, as baleias jubarte se alimentam principalmente na Antártida. Lá consome grandes quantidades de pequenos crustáceos e acumulam gordura que permite que sobrevivam durante 5 meses da temporada reprodutiva em que permanecem águas brasileiras. Filhotes já nascem gigantes. Os filhotes da baleia jubarte nascem medindo cerca de 4 metros de comprimento e pesando aproximadamente 1.000 quilos. 1 tonelada.

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1: 8h56.
2: Na sequência amanhã, você comando Vanessa Filete. Bom dia pro João, João lá da Vila Betânia, na JM. Bom dia, seu empresário. Não vai dar tempo de tocar sua música, não, João. Segunda-feira a gente tá. Bom, amanhã é o nosso Viajando na Música, né? Das 8. Não sei se a dona Gioconda vem amanhã, acho que vem sim amanhã. Se o Bepe deixar, ela vem. Arrivederci, deixa eu mandar aqui um alô, uma música aqui. Bom dia, manda a música Vitor e Léo. Na minha tempo. Maria Aparecida Lázaro, então vamos. Vamos lá, andiamo via, demo via, demo via. Você na sequência, Vanessa Filete no comando.

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7: Bom dia, sexta-feira, 5 de junho, é uma alegria ter a sua companhia nessa manhã, está começando mais um Manhã Você, aqui na Rádio FMZ, a Rádio da Família. Se você quiser pedir a sua música, mandar o seu alô, você pode mandar um WhatsApp para o número 28 99 28 3068. Vamos de muita música boa até às 13 horas.

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2: É isso aí, estamos de volta aqui com Manhã Você, e eu tenho um recado muito especial para você que precisa cuidar da saúde dos seus olhos. 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Vamos ver como é que está a previsão do tempo para essa sexta-feira, uma sexta-feira que amanheceu um pouco cinza, tempinho nublado, um pouco carregado. Segundo o Incaper, nós temos previsão de chuva rápida agora pela manhã, mas na verdade somente nas áreas litorâneas, e não tem previsão de chuva nas demais regiões. Segundo o Climatempo, nós temos sol com muitas nuvens e pode sim ter alguma pancada de chuva à tarde, hein? As temperaturas variam entre 11 e 17 graus. Olha o friozinho chegando aqui nas montanhas. Para você que está indo trabalhar ou que já está trabalhando, mantenha o agasalho em dia, viu? E vamos esquentar esse climinha com música boa? A gente vai tocar aqui agora para você Magic Rude.

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3: 9:29.
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2: Estamos de volta aqui com o Manhã Você. Hoje é o 156º dia do ano. Estamos na lua minguante. A nona fala que essa lua aí não é boa pra cortar cabelo, não, hein? Dicas da nona Gioconda pra vocês. 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E tem ouvinte ligadinho aqui com a gente no Manhã Você, aqui na Rádio da Família. Vamos ver. A Penha Meneghetti, lá da Peçanha, ela pede uma música e oferece para todos aqui da rádio. Muito obrigada, Penha, e para todas as amigas dela. Ela tá sempre ligadinha aqui com a gente. E o Iones, José Iones Sossai, que gostaria de ouvir uma música do Gustavo Lima. Vou tocar para você na sequência, José. E a Isaura, lá do Alto Providência, também, que pediu Ana Castela, também na sequência para vocês. Muito obrigada pela participação de vocês, obrigada por estarem sintonizados aqui com a gente e vamos juntos até às 13 horas.
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1: Deixa eu ver que tem ouvinte querendo falar com a gente aqui. A Luzia, lá do Ribeirão Capixaba, de Domingos Martins. Ela pede uma música e manda um alô para os três filhos, para os três netinhos e para todos os ouvintes. Luzia, uma sexta-feira abençoada para você. Muito obrigada pela sua participação. E a Valdineia, lá da Providência, pede uma música e manda também um alô para todos da sua família e para todos os ouvintes. Aldineia, um super beijo, muito obrigada pela sua companhia aqui com a gente, por estar sintonizada aqui com a gente na Rádio FMZ. Vou tocar uma música para vocês agora na sequência.
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2: 10 horas.
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5: 10:02 aqui no Manhã Você, aqui em Venda Nova do Imigrante, na região serrana do Espírito Santo. E alô, meus amigos daqui da região. Eu quero fazer um convite muito especial para você e para toda a sua família, hein? De 18 a 21 de junho, a cidade de Conceição do Castelo vai ser palco de um dos eventos mais esperados da região, a Fenecon 2026. São 4 dias de muita gastronomia, cultura, empreendedorismo, shows, apresentações culturais que, claro, valorizam as nossas tradições e a nossa gente, né? Então reúna sua família, chama os seus amigos e vem viver vem viver momentos inesquecíveis na Fenecon 2026 em Conceição do Castelo. A região inteira está convidada, eu te vejo lá, hein? Fenecon 2026, viva essa experiência! E para você de Aracê e de toda aqui da região, também tem um convite muito especial para você. A segunda feira das voluntárias do Aracê já está acontecendo, iniciou ontem, dia 4 de junho, e vai até domingo, dia 7. Ela acontece de 11 às 18 horas lá na comunidade de São Sebastião, em Aracê. Você pode encontrar lindas peças para cozinha, cama, mesa, banho, confeccionadas com muito bom gosto. E claro, o mais legal, toda a renda será destinada à compra de equipamentos de mobilidade para pessoas com necessidades especiais. E eu quero mandar um alô para a nossa amiga querida Sandra Maria Busato, que está sempre aqui com a gente presente, sempre sintonizada aqui na Rádio FMZ, a Rádio da Família. Sandra, um beijo para você, muito obrigada pela sua participação aqui com a gente, viu? E junho é mês do quê? Agora em junho começa a safra da laranja agora, né? Só começar o inverno. A gente tá no outono ainda, mas já tá com carinha de inverno. O inverno vem batendo na porta. E não sei se você sabe, mas o consumo de suco de laranja, ele aumenta a quantidade de substâncias no organismo, né? Que ajudam na proteção contra o desenvolvimento de doenças cardiovasculares. Mas também não precisa tomar 1 litro de suco de laranja de uma vez, né? Vamos devagar, o ideal é manter um consumo regular, pelo menos 1 copinho por dia. Vamos aproveitar a estação, hein? E se você quiser pedir o seu alô, pedir a sua música, mandar um alô para os seus amigos, para sua família, o telefone de contato é 28 99 28 3068. Vamos juntos até as 13 horas, hein? Vem música boa por aí.
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2: 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Esse friozinho te lembra fazer chá gripe, né? Muito chá com gengibre. Uma receitinha pra você já. Mas eu queria te dar um recado sobre a roda de conversa sobre a cultura do gengibre, com unidades e fios para o produtor local. Os temas abordados, alguns deles, né, são potencial da cultura para venda nova grande, condição cultivo de manejo, produtividade, comercialização, oportunidades do mercado, desafios, perspectiva da atividade, custos, investimento inicial, produto derivado, né, e agregação de valor ao gengibre. A roda de conversa vai com participantes de Galderes Magalhães de Oliveira, que é engenheiro agrônomo do Incapé, e produtores rurais com experiência prática no cultivo do gengibre, viu? Vai acontecer no Salão da Igreja de Xixe, no dia 11 de junho de 2026, às 18 horas, com dura aproximada de 2 horas. E agora deixa eu ver, vamos ouvir que ligadinho com a gente, a Maria Inês Canal. E aí, Sabor, tudo bem com você? Eu tô ótima, obrigada com você. Ela tem uma música aqui, eu não consegui encaixar lá na grama, mas eu vou tocar outra bita pra você, tá? E ela oferece pra todos que estão indo e deseja um final de semana abençoado, todo mundo. Obrigada, hein, pra você também. Manda alô também, seu amigo Chabanoli, que sempre é ligadinho com a gente. Oferece Piché de Itacoaçu, uma música que eu vou tocar bem, pra ser uma música bem bonita, sequência. Muito obrigada pela participação, viu? E vamos música boa aqui no Manhã Voem, que eu só comando e hoje sexta-feira.
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0: 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E nos dias 6 e 7 de junho, a partir de amanhã, né, no sábado e no domingo, acontece a festa em louvor ao Sagrado Coração de Jesus lá na comunidade de Fazenda do Estado, Domingos Martins. No sábado, iniciará o torneio de futebol entre famílias e no domingo estão todos convidados para a missa às 10 horas da manhã. E a partir das 11 horas, será servido o almoço e logo após haverá roleta com variadas prendas e muito mais. Participe com a sua família, viu? Quero mandar um alô aqui pro João, lá da Vila Betânia, que manda um abraço para todos da JM. Ele pediu uma música com o Gustavo Lima, eu toquei ela agora há pouco na sequência, viu? Teve Gustavo Lima agorinha, mas vou tocar uma outra bem legal para você, João. Obrigada pela sua participação aqui no Manhã Você, muito obrigada por estar sintonizado aqui com a gente. E o Gildásio, lá da Tapera, também pede uma música. Uma ótima sexta-feira para vocês, obrigada Gildásio, para você também. Um ótimo final de semana. É isso aí, muitos ouvintes ligadinhos aqui com a gente na Rádio FMZ, a Rádio da Família. E se você também quiser pedir a sua música, mandar o seu alô, você pode mandar um WhatsApp para o número 28 99928 3068. Você escutou agora Armandinho, A Ilha, Luan Santana, Morena, Cidade Negra, Girassol. E agora vem muito mais música boa por aí, viu?
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4: Estamos de volta aqui com o Manhã Você. Vamos perguntar ao jovem Dimas. Dimas, que horas são agora?
5: 10h50.
4: 10h50 aqui nas Montanhas Capixabas. 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E vamos ver o que tem alô de ouvinte. Bom dia, aqui é a Leide. Bom dia, Leide, tudo bem? Ela gostaria de pedir uma música do YouTube e oferece para a filha Maria, para a filha Isabel, para mim, muito obrigada, e para todos os ouvintes da rádio. O programa está maravilhoso, parabéns, muito obrigada, Leide. Obrigada pela sua participação aqui com a gente no Manhã Você. Estamos juntos até às 13 horas. Então vamos de YouTube One.
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1: Estamos de volta aqui com o Manhã Você, amigo Dimas. Que horas?
2: 11h20.
1: 11h20 aqui na FMZ, a Rádio da Família. E você que já está almoçando, um ótimo almoço. E para nós que ainda iremos almoçar também. 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E eu tenho um recadinho para você que trabalha muito tempo sentado, ou até mesmo para você que faz, que se movimenta bastante no seu trabalho, né? Sabia que 30 minutos podem parecer pouco, mas para o corpo humano, esse tempo já é o suficiente para disparar uma série de mudanças positivas na sua vida. Então, o que eu sugiro para você? Uma caminhada diária, em ritmo moderado, ou até mesmo intenso, viu? Ajuda a melhorar muito a sua circulação, reduz o impacto de sedentarismo e ainda pode elevar a sua autoestima, viu? E você não precisa ser atleta nem frequentar academia para começar, não. E os benefícios, eles não ficam só restritos ao condicionamento físico, né? Caminhar com frequência ajuda a reduzir o risco de diabetes, de depressão, melhora a sua saúde cardiovascular, combate doenças associadas ao sedentarismo, como, por exemplo, a obesidade. E tem um outro efeito muito importante, que é a sensação de capacidade, né? Porque quando a gente percebe que a gente consegue manter uma meta bem simples como essa, que é caminhar, né, meia hora, algumas vezes por semana, o cérebro interpreta isso como uma conquista, né? E esse processo, ele fortalece a autoconfiança, aumenta a sua motivação para que você tenha outras mudanças saudáveis na sua vida. Então já sabe, né? Não precisa esperar segunda-feira para começar. Uma caminhadinha leve no fim do dia ou a hora que você puder já vai fazer uma melhora muito significativa na sua vida. Bom, e vamos de música aqui no Manhã Você. Nando Reis, Sou Dela.
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3: Economize água. Economizar água é uma tarefa bastante simples. Para isso, basta que algumas práticas do dia a dia sejam mudadas. Um dos pontos mais importantes são reduzir o tempo de banho e verificar se há vazamento de água em casa. Além disso, aproveitar a água da chuva e reaproveitar a água da máquina de lavar também são ótimas dicas.
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7: Voltamos com Manhã Você nessa manhã de sexta-feira, 11:33 da manhã. Hoje, dia 5 de junho, é Dia Mundial do Meio Ambiente. E meio ambiente é tudo aquilo que nos circunda, né? Então, nada melhor do que cuidar daquilo que é a nossa casa, né? Que é o lugar onde vivemos. E para você que tá tristinho com esse tempo, tá meio para baixo, né? Esse tempinho, esse dia cinza, esses tempinhos, essa época de frio às vezes deixa a gente meio deprê, meio para baixo. Nananina não, vamos jogar alegria lá em cima, que hoje é sexta-feira. Vamos animar esse dia de sexta-feira aqui, hein? Não quero ver tristeza por aqui. A Sandra Maria Busato pediu uma música do Chitãozinho e Chororó. Eu vou tocar para você na sequência. Sandra, muito obrigada pela sua participação. Sempre aqui com a gente ligadinha no Manhã Você. E uma curiosidade, o santo do dia hoje é São Bonifácio. São Bonifácio era apóstolo na Alemanha e era monge beneditino. Mas ele era natural da Inglaterra e ele levou o catolicismo para a Alemanha, né? Ele era

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2: 11:45.
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3: 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A idade feminina pode apresentar alguns problemas no decorrer da vida, devido a fatores diversos. A boa notícia é que muitos deles podem ser tratados. São de origens e causas variadas, que vão desde a perda da libido, que é a falta do desejo sexual, até a incapacidade de obter orgasmo ou mesmo a dor durante o ato sexual. Um problema que pode contribuir para determinadas disfunções sexuais é a falta de autoconhecimento da própria mulher em relação ao seu corpo. 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
6: Opa, já estamos de volta aqui com o Manhã Você, aqui na Rádio FMZ, a Rádio da Família. É um prazer te fazer companhia nesse horário de almoço. Aqui a gente traz notícia, a gente traz informações legais, informações que acrescentam no seu dia e também música boa, viu? Tem ouvinte aqui na Rádio FMZ com a gente, a Marilza Bleidor, lá do Aracê. Manda um abraço para todos lá do Aracê. E falando em Aracê, eu tenho um recadinho para você. Já está acontecendo desde ontem e vai acontecer também hoje, amanhã, que é dia 6 e dia 7 de junho, a segunda-feira das voluntárias do Aracê. Ela acontece de 11 às 18 horas lá na comunidade de São Sebastião, em Aracê. E você pode encontrar lindas peças para cozinha, cama, mesa, banho, confeccionadas, claro, com muito bom gosto. E se você precisa de um empurrãozinho para participar, fique sabendo que toda a renda será destinada à compra de equipamentos de mobilidade para pessoas com necessidades especiais. Um projeto lindo, vale muito a pena conhecer, viu? Fica aí o convite. E também já está acontecendo até o dia 7 de junho, o grupo de artesanato Mont Arte, aqui de Venda Nova, está realizando a Feira de Artesanato. É a quinta edição dessa feira, que já está acontecendo, né, em razão desse feriado de Corpus Christi. Ela está situada lá na rodovia Pedro Cola, quilômetro 4, em frente à Fazenda Carniele. E a associação reúne artesãos que trabalham com madeira, fios, tecidos, cerâmica e muito mais. Faz uma visita lá, viu, que eu tenho certeza que você vai gostar. E tem mais ouvinte ligadinha aqui com a gente, a minha amiga Camila. É lá da Essencial e Semijoias. Ela manda um abraço pra Helenice e pra Beth também, além dela, claro, né? Um bom dia Camila. E elas querem ouvir a música do Matheus e Cauã, Decide Aí. Vou tocar pra você na sequência. Muito obrigada pela sua participação e pela companhia aqui comigo no Manhã Você. E vamos de Matheus e Cauã.
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1: 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E a hora certa. Meio-dia.
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5: O anjo do Senhor anunciou a Maria, e ela concebeu do Espírito Santo. Ave Maria, cheia de graça, o Senhor é convosco. Bendita sois vós entre as mulheres, e bendito é o fruto do vosso ventre, Jesus. Santa Maria, Mãe de Deus, rogai por nós, pecadores, agora e na hora de nossa morte. Amém. Eis aqui a serva do Senhor, faça-se em mim segundo a vossa palavra. Ave Maria, cheia de graça, o Senhor é convosco. Bendita sois vós entre as mulheres, e bendito é o fruto do vosso ventre, Jesus. Santa Maria, Mãe de Deus, rogai por nós, pecadores, agora e na hora de nossa morte. Amém. E o Verbo divino se fez carne e habitou entre nós. Ave Maria, cheia de graça, o Senhor é convosco. Bendita sois vós entre as mulheres, e bendito é o fruto do vosso ventre, Jesus. Santa Maria, Mãe de Deus, rogai por nós, pecadores, agora e na hora de nossa morte. Amém. Rogai por nós, Santa Mãe de Deus, para que sejamos dignos das promessas de Cristo. Amém. Oremos. Infundi, Senhor, a vossa graça em nossos corações, para que, conhecendo pela mensagem do anjo a encarnação do Cristo, vosso Filho, cheguemos por sua paixão e cruz à glória da ressurreição. Pelo mesmo Cristo, Senhor nosso. Amém. O Senhor esteja convosco. Ele está no meio de nós. Abençoe-vos, Deus Todo-Poderoso, o Pai e Filho e Espírito Santo. Amém. Louvado seja nosso Senhor Jesus Cristo, para sempre seja louvado.

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6: 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Meio-dia e 8, aqui no Manhã Você, até às 13 horas juntinhos. 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Bom, e hoje é sexta-feira, beleza pura chegando pra você do Skank.
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2: Estamos de volta aqui com Manhã Você, meio-dia e 31 desta sexta-feira, dia 5 de junho. 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E nós temos ouvinte aqui ligadinho com a gente, a Idalina. A Idalina lá de Cristo Rei, Domingos Martins. Idalina tá aqui ligadinha, escutando o programa com a gente. Falou que tá frio pra dedéu lá. É, Idalina, não queria te falar não, viu? Mas a previsão do tempo não é animadora, não. Ó, vamos lá, a previsão do tempo aqui no Clima Tempo diz o seguinte: não tem previsão de chuva, mas tem nevoeiro, bastante nuvem durante o dia. Para este sábado nós temos mínima de 9 graus e máxima de 19. E para o domingo nós temos mínima de 10 e máxima de 20 graus. Vamos preparando o agasalho aí para a gente passar um final de semana de friozinho. Mas que a gente pode aproveitar para tomar aquele vinho, para comer aquele caldo, para tomar aquela sopa gostosa. Fica aí a dica para o final de semana, viu? E agora nós vamos de mais música boa aqui no Manhã Você. Katy Perry, Firework.
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2: É isso aí, estamos de volta na melhor, aqui no Manhã Você, na Rádio FMZ. E olha, se você comeu demais, ou bebeu demais, ou se alguma coisa não te caiu bem, você ficou com aquela azia, aquela queimação no estômago, eu tenho dois chazinhos aqui que podem te ajudar agora, depois do almoço, viu? Ó, o chá de erva doce te ajuda na digestão, na azia, na queimação, ajuda a aliviar, né, essa sensação e estimula a secreção do ácido gástrico. Você ferve a água, acrescenta sementes ou folhas ali de erva doce, abafa por cerca de 5 minutos e aí você coa e vai tomando ao longo do dia aí. E se você gosta de gengibre, o gengibre tem ação anti-inflamatória e ajuda a reduzir náuseas, aquela sensação de estômago pesado, né? Além de acelerar o esvaziamento gástrico. E aí, o que você faz? Você pega ali a raiz do gengibre, né? Tira uns pedacinhos dela, coloca para ferver por cerca de 3 a 5 minutos, tampa e deixa aí descansar por 5 minutos, coa e faz o uso normalmente. Agora é o seguinte, se os sinais forem frequentes, né, ou intensos, né, se tiver enjoo, estufamento recorrente, aí a orientação é procurar um médico e evitar tomar remédios por conta própria, mesmo essas soluções naturais, viu? Você encontra mais informações na coluna Viva Bem do UOL. E a gente vai se encaminhando aí pro finalzinho do nosso programa, mas a gente ainda tem algumas músicas boas para tocar para você, então fica aqui com a gente, viu?
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2: A mais ouvida para você. 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E nós vamos chegando ao final de mais um Manhã Você aqui na Rádio FMZ, a Rádio da Família. Muito obrigada, foi um prazer animar a manhã de sexta-feira e estar juntinho com você em mais um dia. Agradeço a todo mundo que estava sintonizado e que está ainda aqui com a gente. Nós temos um encontro marcado segunda-feira novamente, às 9 horas da manhã. Um super obrigada, um abraço e até lá.
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3: 12:59.
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4: 1h59.
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É isso mesmo, é o programa Sintonia Total chegando agora aqui na sua 107.1, a Rádio da Família, Rádio FMZ. Boa tarde, querido ouvinte. A você que nos acompanha da sua casa ou você que está sintonizado aí no seu expediente de trabalho, você também que nos acompanha pelo seu veículo no volante percorrendo a BR-262, mas sintonizado aqui na Rádio FMZ, e você também que nos acompanha pela internet, pelo radiofmz.com.br. Obrigado pela sua sintonia nessa tarde de sexta-feira, dia 5 de junho. Essa sexta-feira é meio que espremida, né, entre o feriado e o final de semana, mas estamos aí. Falando nisso, como foi seu feriado ontem? Feriado de Corpus Christi, descansou, viajou? É isso aí, vamos seguindo nossa, encerrando a nossa semana, né? Nesta sexta-feira, vamos que vamos aqui sintonizados na Rádio FMZ. Eu vou com vocês a partir de agora e vamos juntos até as 16 horas no Sintonia Total, com música, informação, entretenimento, fazendo essa tarde fria. A gente vai esquentar essa tarde com muita música boa e esse bate-papo gostoso aqui no Sintonia Total. E a gente já começa a nossa lista musical de hoje com Diogo Nogueira. Essa vai ser especial para quem tá passando aí, para quem emendou o feriado e tá na praia, hein?

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4: Agora, 2:14, você sintonizado aqui na Rádio FMZ. Ontem, feriado de Corpus Christi, os fiéis católicos, né? Para os fiéis católicos, é uma solenidade celebrada aí na Igreja Católica, aqui na nossa região, destaque aí para o município de Castelo. Mesmo com chuva, a festa ocorreu, os fiéis estiveram presentes ali, turistas, moradores de Castelo e região. O interessante, né, que a visitação dos turistas, ela não começa quando os tapetes já estão prontos, eles estão acompanhando a produção noite e madrugada dentro. O trabalho ali primoroso dos voluntários e junto com a visitação dos turistas e dos fiéis, né? O coordenador de todo esse trabalho, que é o Luciano Travalha, ele fez uma fala muito interessante, que disse que não é somente a beleza artesanal que o tapete tem atraído, né, os fiéis, mas também a catequese feita nesses tapetes, ou seja, a mensagem que esse trabalho está passando para quem visita. Este ano o tema foi Eucaristia, a salvação da vida. Então são 17 quadros, né, momentos ali dos tapetes passando a história da Eucaristia. E a gente vai ter aí a dimensão de todo esse corpo de Cristo de Castelo quando a gente observa os números. Só de extensão linear são 1.500 metros e a área preenchida por esses tapetes são 5 mil metros quadrados, né? E todo esse trabalho é feito numa base de três situações, né? A fé, a arte e a tradição. É essa base que norteia aí o trabalho, esse lindo trabalho do Corpus Christi de Castelo, feito aí por 3 mil voluntários. Parabéns ao município de Castelo por mais uma vez fazer tão primorosamente o Corpus Christi aqui na nossa região. Aqui no nosso município, a comunidade de Pindobas também mais uma vez celebrou o Corpus Christi com a presença aí de toda a paróquia. Fiéis de toda a paróquia São Pedro estiveram presentes lá na comunidade de Pindobas. Foi ali uma missa muito bonita, muito bem celebrada, com uma presença aí de milhares de fiéis que lotaram a quadra de esportes ali da comunidade e depois percorreram a procissão até a bênção final na capela de Pindobas. E a festa continuou pelo meio-dia, à tarde, com o famoso cachorro quente de Pindobas. Foi uma celebração muito bonita, parabéns aí a toda a comunidade de Pindobas que tem mantido essa tradição aqui no nosso município. Agora, 2:17, a gente segue com música aqui na Rádio FMZ.

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3: Sempre faça o descarte correto do lixo. Descartar o lixo adequadamente evita a poluição e até mesmo a propagação de doenças. Ao jogar lixo em um terreno baldio, por exemplo, você pode estar contribuindo para o aumento da população de ratos, baratas e até mesmo de mosquitos da dengue. Recicle seu lixo. Essa medida evita o gasto desnecessário dos recursos naturais e ainda ajuda a diminuir a concentração de lixo no ambiente.
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1: Duas horas e 29 minutos aqui na Rádio FMZ. Notícia aqui do site A Gazeta: trânsito matou mais de 400 este ano no Espírito Santo. E quem são as maiores vítimas? Texto aqui da coluna do Leonel Ximenes. O Espírito Santo convive com um problema grave nas vias públicas. Dados do Observatório de Segurança Pública apontaram 414 óbitos no trânsito de janeiro a maio. Só no último mês foram 100 vítimas, a maior quantidade do ano. Para o especialista em segurança pública e advogado especializado em direito de trânsito, Fábio Marçal, o cenário é grave. Ao se confirmar essa tendência, podemos ver mais uma vez o Espírito Santo terminando o ano com cerca de 1.000 mortes nas vias, afirmou. Outro dado que preocupa é a quantidade de jovens entre as vítimas. As estatísticas apontam que 53,25% das vítimas tinham entre 15 e 44 anos, o que demonstra a precocidade dessas partidas trágicas, destacou Marçal. Ele também observa que nem mesmo iniciativas como Maio Amarelo foram capazes de frear a escalada de mortes no trânsito. É preciso plantar essa mudança desde a base. Olha aí, né? Mais um dado aí triste da violência no trânsito, né? Muito preocupante mesmo, e mais preocupante ainda do que os números, é saber que grande parte dessas vítimas são de jovens. E esfriou bem esses dias, não é mesmo? Aqui no portal A Tribuna diz que, né, o Espírito Santo todo aí está sobre um alerta para o risco de queda de temperatura, né? Esse alerta é válido até sábado. Então hoje, né, ontem quinta, hoje sexta, amanhã, até amanhã, esse alerta prevê uma redução de 3 a 5 graus em todos os municípios capixabas. E a gente sabe que quando é frio, a nossa região serrana aí se destaca, não é mesmo? Hoje, lá em Alto Bananeiras, que é um dos pontos mais altos aqui do nosso município, os moradores registraram 11 graus pela manhã, mas isso com o termômetro dentro de casa, em um local mais ou menos coberto. A sensação do lado de fora, associado a um pouco de chuva e ao vento frio, claro que deixa a sensação térmica muito menor do que 10 graus, né? Mas foi marcado aí 11 graus no amanhecer lá em Alto Bananeiras. E aí, você registrou a temperatura aí na sua casa? Se você fez algum registro bacana, passa pra gente e vamos compartilhar informação. E dando uma olhada aqui no site Climatempo, eles nos diz que amanhã, sábado, vai ser parecido com hoje. A temperatura vai oscilar ali desde 9 graus até 19. Então, 19 é a temperatura máxima prevista para amanhã. Tem ali no amanhecer a partir de 6 horas, essa temperatura mínima de 9. Depois vai passando para 10, 11. Às 10 horas da manhã a previsão é de 12 graus. E os 19, lá para as 2 horas da tarde, a temperatura pode chegar a 19 graus. Não há previsão de chuva, há previsão de um dia nublado, mas sem chuva. E à noite também não deve chover. É a previsão do Climatempo para amanhã, sábado.

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6: Agora 2:44, você sintonizado aqui na Rádio FMZ. Os interessados em participar do Exame Nacional do Ensino Médio, o Enem 2026, devem se atentar ao prazo de inscrição, que termina hoje, sexta-feira, 5. As inscrições poderão ser feitas até às 23:59 desta sexta-feira. A inscrição será exclusivamente na página do participante no portal do Instituto Nacional de Estudos e Pesquisas Educacionais Anísio Teixeira, que é o INEP. Para os concluintes do ensino médio das escolas públicas, a inscrição é automática. Nesse caso, o estudante precisa apenas confirmar sua participação no sistema de inscrição, escolher a opção de prova de língua estrangeira, se é inglês ou espanhol, e indicar, se for o caso, a necessidade de recursos de acessibilidade ou se quer ser tratado pelo nome social. Então fica aí o lembrete que as inscrições para o Enem terminam exatamente hoje, sexta-feira, dia 5. O final de semana vai ser animado em Conceição do Castelo com a realização da sexta edição da Portugália, festa que reúne aí homenagens à cultura portuguesa e italiana, né, de traço aí da formação do município de Conceição do Castelo. A programação começa hoje, dia 5, às 18:30, e a parte especial da noite de hoje é o desfile para a eleição da Rainha e Princesas Portugália, né? A festa ocorre na Praça Oswaldo de Melo Rigo, aquela praça central em frente à Igreja Matriz. É uma festa aberta ao público, sem cobranças de ingresso. Amanhã os festejos começam às 19 horas com a Serenata Portugália, saindo da Praça Nicolau de Vargas e Silva em direção à Praça do Centro da cidade. E no domingo também tem uma extensa programação que começa às 7 horas da manhã com caminhada ecológica e vai até às 18:30. Então, Conceição do Castelo em festa neste final de semana. Na Fazenda do Estado também tem programação de festa religiosa nos dias 6 e 7 de junho, amanhã, sábado e domingo, festa em louvor ao Sagrado Coração de Jesus na comunidade de Fazenda do Estado, Domingos Martins. No sábado, iniciará o torneio de futebol entre famílias e no domingo estão todos convidados para a missa às 10 horas. A partir das 11 horas, será servido almoço e logo após haverá roleta de variadas prendas e muito mais. Participe com suas famílias da festa em louvor ao Sagrado Coração de Jesus na Fazenda do Estado neste final de semana. Ah, e falando em festa neste final de semana, também tem o Arraiá da Vila da Mata. É isso mesmo, festa junina, né? Mês de junho combina com festa junina, festa caipira. E vai ser assim o Arraiá da Vila da Mata, realizado ali pela comunidade Santa Rita de Cássia. É amanhã, sábado, a partir das 18 horas, na quadra de esportes do bairro, que fica próximo à pracinha. Vai ter cantina com delícias típicas, cuscuz, pastel, canjicão, bolo, quentão e muito mais. Serviço de bar completo, apresentação de dança típica que não pode faltar. E para encerrar essa programação, tem o baile aí do Preguinho e seus teclados a partir das 8h30 para fazer o povo arrastar o chinelo, arrastar o sapato, aproveitar para esquentar, né? Vamos esquentar o frio dançando bom forró no Arraiá da Vila da Mata amanhã, dia 6. E já que é para esquentar as temperaturas, vamos agora com o Grupo Menos é Mais.
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0: 3:05, você sintonizado aqui na Rádio FMZ, hora do cafezinho, né? Nossa, ainda com esse frio, um cafezinho pena feito, um bolinho de chuva, né? A gente tava falando aqui no café agora, nada mal pra um tempinho desse, né? Notícia aqui de esporte, Neymar fará exame para voltar a campo semana que vem, diz Ancelotti. Notícia aqui do jornal A Gazeta. O treinador da seleção brasileira, Carlo Ancelotti, afirmou nesta sexta-feira que Neymar pode voltar aos treinamentos em campo com o restante do grupo a partir de semana que vem. Segundo o italiano, o camisa 10 deve fazer uma ressonância magnética neste sábado, amanhã, para avaliar a evolução da lesão na panturrilha direita. A situação dele é bastante clara, está fazendo bastante trabalho individual. Amanhã vai fazer uma ressonância e, se tudo sair bem, pode treinar com o grupo na próxima semana, disse Ancelotti. O atacante não viajará para Cleveland com o restante do grupo e ficará no hotel da seleção brasileira em Nova Jersey, acompanhado de parte da equipe médica da seleção, trabalhando de forma intensiva para acelerar o retorno. A seleção brasileira enfrenta o Egito às 19 horas deste sábado. Então já vamos preparar aí a torcida para mais um amistoso da seleção brasileira amanhã, nesse jogo contra o Egito. A estreia na Copa do Mundo será no dia 13 de junho, sábado que vem, a estreia no Brasil na Copa do Mundo 2026, e ele enfrenta o Marrocos. E amanhã também tem o Brancão Polenteiro em campo. É o Rio Branco de Venda Nova, vai enfrentar o Vitória na última rodada da primeira fase da Copa Espírito Santo. Esse jogo não é em casa, o Brancão Polenteiro visita o Vitória lá na capital capixaba, no Salvador Costa, a partir das 15 horas. Todos os jogos dessa última rodada acontecem nesse horário, às 15 horas. Brancão entra em campo em busca da classificação para a segunda fase. Vamos então torcer tanto para o Brasil no amistoso de amanhã contra o Egito, e também vamos torcer para o nosso Brancão Polenteiro, que enfrenta o Vitória amanhã, dia 6, também. E aqui no Sintonia Total, a música não para.
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4: 3:20.
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6: Agora, 3:21. Você sintonizado aqui na Rádio FMZ. Quem está sintonizada aqui conosco é a dona Idalina Barbosa, lá de Cristo Rei, interior de Domingos Martins, sintonizada aqui na Rádio FMZ. Ela me disse que lá em Cristo Rei também está um friozinho, que a vontade é só ficar perto do fogão a lenha e tomando aquele cafezinho, né, dona Idalina? Sorte da senhora que tem um fogão a lenha em casa, hein? Nessas horas faz muita diferença o fogãozinho a lenha, não é mesmo? Boa sexta-feira aí para a senhora, bom final de semana, obrigado pela sintonia e um alô especial para toda a comunidade de Cristo Rei sintonizada aqui na Rádio FMZ. Notícia do G1, notícia a nível nacional: Lula sanciona lei que permite renovação automática da CNH de bons condutores. O presidente Luiz Inácio Lula da Silva sancionou sem vetos lei que permite a renovação automática da CNH de motoristas que não cometerem infrações de trânsito sujeitas à pontuação nos 12 meses anteriores. A lei que altera o Código de Trânsito Brasileiro foi publicada no Diário Oficial da União desta sexta-feira, dia 5. A proposta é de autoria do governo federal. A principal mudança feita no texto pelo Congresso Nacional foi a retomada da obrigatoriedade do exame de aptidão física e mental para a renovação da habilitação, mesmo para os bons condutores. Ao enviar a medida, o governo havia retirado a exigência do exame. Para ser considerado bom condutor, o motorista precisa cumprir os seguintes critérios: não ter pontos registrados na CNH nos últimos 12 meses, não ter infrações de trânsito registradas no documento no mesmo período, estar cadastrado no Registro Nacional Positivo de Condutores. De acordo com a Secretaria Nacional de Trânsito, Senatran, desde a publicação da medida provisória, agora transformada em lei, as novas regras de renovação já beneficiaram 2 milhões de motoristas que tiveram suas CNHs renovadas automaticamente. Com a publicação da lei, a emissão do documento em meio físico passa a ser uma escolha do condutor e não mais uma obrigação. Além disso, haverá um preço público nacional para os exames de aptidão física, mental e psicológica, fixado pelo órgão máximo executivo de trânsito da União, em substituição às tabelas estaduais. Novidade é então para nós motoristas.

Informação aqui de ouvinte que está na BR-262, trânsito difícil neste pare e siga do viaduto. É, essa é uma realidade, né? Infelizmente, já há alguns meses, os motoristas que precisam passar pelo viaduto de Venda Nova, esse sistema pare e siga devido à erosão causada há alguns meses, né? Tá aí a informação, nesse momento, agora de ouvinte da Rádio FMZ, que está ali neste sistema pare e siga. Então, você que está aí percorrendo a BR-262, vá com calma, com paciência, muita atenção, porque realmente está muito difícil, né, essa situação de pare e siga aí no viaduto de Venda Nova. Obrigado aí, Neco, tá, pela sua informação, pela sua imagem, viu? Fique com Deus e boa viagem aí para você. Agora, 3 horas e 25 minutos, a gente segue com música aqui no nosso Sintonia Total desta sexta-feira fria.

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4: Agora 3:39 aqui na Rádio FMZ. Também estão ocorrendo dois eventos aqui muito legais. É um convite para você participar. Olha só, um deles é a segunda-feira das voluntárias do Aracê, de 4 a 7 de junho. Então já está ocorrendo desde ontem, das 11 às 18 horas, na comunidade de São Sebastião, em Aracê. Lá você encontrará lindas peças para cozinha, cama, mesa e banho, confeccionadas com muito bom gosto. Toda a renda será destinada à compra de equipamentos de mobilidade para pessoas com necessidades especiais. Então, dentro desses dias aí, né, quem tem o feriado prolongado ou agora no final de semana, a partir de amanhã até domingo, pode ir visitar a Feira das Voluntárias do Aracê e conhecer um pouco desse belo trabalho que elas realizam. Aproveito e mando um alô especial aí para todos os nossos ouvintes de Aracê, de Pedra Azul e de toda a região. E o grupo de artesanato Montarte, aqui de Venda Nova do Imigrante, convida para a quinta edição da Feira de Artesanato, neste feriado de Corpus Christi, de 4 a 7 de junho, das 9 às 17 horas, na rodovia Pedro Cola, quilômetro 04, em frente à Fazenda Carnielli. Essa associação reúne artesãos que trabalham com madeira, fios, tecidos, cerâmicas e muito mais. Faça uma visita e conheça esse belo trabalho dos nossos artesãos aqui de Venda Nova do Imigrante. E aqui agora vem chegando Brian Baer para o nosso Sintonia Total.

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3: Três horas e 50 minutos aqui na Rádio FMZ. Olha, o programa Sintonia Total vai ficando por aqui, mas você continue sintonizado aqui na Rádio FMZ, porque o FMZ Sertaneja daqui a pouquinho vem chegando e vem começando abrindo as porteiras da música sertaneja para essa sexta-feira, dia 5 de junho, né? Metade do ano quase aí para nós. Eu agradeço a você que esteve aqui sintonizado conosco, acompanhando o Sintonia Total, ligadinho na Rádio FMZ. Desejo um excelente final de sexta-feira e um final de semana também feliz em família, ou trabalhando, ou descansando, da forma que for. Tenha um excelente sábado, um excelente domingo. A gente volta a se encontrar na segunda-feira, a partir das 14 horas, aqui na Rádio FMZ. Fiquem todos com Deus, um excelente final de semana e vamos todos sempre avante e demovia.

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1: 16 horas em ponto aqui na Mais Ouvida Sucerrana. Está entrando no ar mais uma edição aqui da FMZ Sertaneja. Eu sou o Edmar, hoje é sexta-feira fria, hein? Fria, mas a gente vai esquentar por aqui, hein? Você que está sintonizado com a gente, seja bem-vindo. A gente vai até as 19 horas, tem muito modão para rolar por aqui. É claro, daqui a pouquinho a gente vai abrir as porteiras com os modão raiz, hein? Eu convido a você ficar juntinho com a gente, esquentando aqui na FMZ Sertaneja. Vamos que vamos, comentando... Matheus e Cauã, Ana Castela, Ilusão de Ótica. Ótima tarde pra você, hein?

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5: 4:16.
6: 4:16, estamos de volta agora sim com a FMZ Sertanejo. Nós vamos juntos aqui até as 19 horas. 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Segunda a sexta, de 16 horas até as 19 horas, você confere aqui na Rádio da Família os modões sertanejos, as melhores músicas sertanejas você encontra por aqui. Claro, sempre depois das 5 a gente abre as porteiras, então os modão raiz. Você quiser participar, o telefone já está liberado, 28-3546-3068, para você participar, para você ligar e também para deixar o recado pelo zap, 28-999-28-3068. São os telefones aí da Rádio FMZ, hein? Aí você manda um alô, pede a sua música, o seu modão e a gente vai tocando por aqui, tá bom? Já 19 horas, tem muito modão pra rolar. Cristiano Araújo, Marília Mendonça, de Quem é a Culpa?

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8: É a hora certa aqui nas montanhas, 16 horas, 31 minutinhos. Hoje é sexta-feira, manhosa, tinhosa, chuvosa. Nós vamos esquentando aqui na FMZ Sertaneja, hein? Ótima tarde pra você que está em companhia conosco. E vamos de recado aqui na Rádio da Família, hein? 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E até o dia 7 de junho, participe aí você também da segunda-feira das voluntárias do Aracê, hein? Das 11 da manhã até as 18 horas, na comunidade de São Sebastião, em Aracê. Você encontrará lindas peças para cozinha, cama, mesa e banho, confeccionadas com muito bom gosto. Toda a renda será destinada à compra de equipamentos de mobilidade para pessoas com necessidades especiais. Então você está convidado, participe você também, segunda-feira das voluntárias áreas do Aracê, tá? Até dia 7 de junho. 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
4: 4:45.
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4: 4:47.
8: Faltando 3 minutinhos aí para as 17 horas. 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Vamos de alô, tá frio. Gostaria de mandar um alô pra dona Idalina Barbosa, que tá curtindo o fogão a lenha lá, é um café quentinho, hein, dona Idalina? Ótima tarde aí pra vocês e todos aí, moradores aí de Cristo Rei, estão curtindo aí a FMZ Sertaneja conosco, aqui na Rádio da Família, hein? Bom demais o fogão a lenha, bom demais um cafezinho quente, hein? Esquentando esse frio e, claro, um modão. Modão sertanejo também desce muito bem por aqui, hein? Dona Idalina tá querendo ouvir o Alemão do Forró, então vamos colocar juntinho aqui com o Gine Geno.
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5: 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A gente vai mandar um alô agora lá pra Nina Carnieri. Alô, Nina. A Nina tá querendo ver a Paula Fernandes. A gente vai tocar daqui a pouquinho pra você, tá bom? Ótima tarde pra você. Obrigado pela sua companhia nesta sexta-feira fria, hein? Aqui em Venda Nova. No próximo bloco eu vou tocar a música da Paula Fernandes pra você, tá bom? De recado aqui na Rádio da Família. Nos dias 6 e 7 de junho, festa em louvor ao Sagrado Coração de Jesus na comunidade da Fazenda do Estado, Domingos Martins. Amanhã, sábado, iniciará o torneio de futebol entre famílias e no domingo estão todos convidados para a missa às 10 horas. A partir das 11 horas será servido o almoço e logo após haverá roleta de variadas prendas e muito mais. Então participe você também com suas famílias, ok? Hora certa nas montanhas.
0: 5:04.
5: 5:04 e vamos de modão, vamos abrir as porteiras.
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5: Utilize veículo apenas quando necessário. Os carros são responsáveis pela liberação de uma grande quantidade de poluentes na atmosfera. Sendo assim, restringir seu uso é importante. Se o local de destino é próximo, por que não ir a pé? É importante lembrar que as pessoas que possuem carro devem sempre realizar a manutenção do veículo para evitar que mais poluentes sejam liberados.
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8: 5:34 e agora nós vamos conferir agora a cotação do café, fechamento da semana, hein? Café, hoje é sexta-feira, já é dia 5 de junho, hein? Ontem foi feriado, então ontem a gente não teve a cotação, então vamos conferir agora o fechamento da semana. Café Arábica, bebida dura, a saca fechou a semana em R$1.313. Caiu bastante em relação à semana, hein? Segunda-feira estava R$ 1.493 e agora baixou para R$ 1.313 a saca do café arábica bebida dura. Já o Bebida Rio fechou a semana também com baixa, R$ 1.060. Início da semana estava R$ 1.119, agora no fechamento agora da semana R$ 1.060. Então, o Bebida Dura, R$ 1.300. Já o Bebida Rio fechou a semana também com baixa, R$ 1.060. Início da semana estava R$ 1.119, agora no fechamento agora da semana R$ 1.060. Então, o Bebida Dura, R$ 1.313, Arábica Bebida Dura, e o Arábica Bebida Rio, R$ 1.060 a saca. É o Conilon também baixou um pouquinho, mas não foi tanto não, hein? No início da semana, a saca estava saindo a R$ 888 e fechou hoje R$ 873 a saca do Conilon. Diferença aí de R$ 15 para o início da semana, hein? R$ 873 é o fechamento, então, da saca do café Conilon, que você conferiu aqui agora na Rádio FMZ, a Rádio da Família. Participe você também da roda de conversa sobre a cultura do gengibre, oportunidades e desafios para o produtor rural, potencial da cultura para a venda nova, condições de cultivo e manejo, custos e investimento inicial, produtividade, comercialização, mercado e oportunidades, desafios e perspectivas da atividade, produtos derivados e agregação de valor ao gengibre. Participação do Galderes Magalhães Oliveira, engenheiro agrônomo do Incaper, produtor rural com experiência no cultivo de gengibre. Será lá no Salão da Igreja Católica do Caxixe, dia 11 de junho, com horário às 18 horas. Lembrando que a duração será 2 horas. Participe então você também, hein? Gostaria de mandar um alô agora. Quem está sintonizado com a gente é o Judásio Pereira, do bairro Tapera. Gostaria de ouvir uma música com o Rick Renner, Eu Mereço. Uma ótima tarde, um bom final de semana também. Obrigado para você também, Judásio. Vamos juntos, vamos curtir então Rick e Renner.

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2: 5:52.
3: 5:52, vamos de recado aqui na Rádio da Família. 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Vamos de modão até as 19 horas aqui na FMZ Sertaneja.
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5: 6 horas.
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3: 6:05, início de noite aqui em Venda Nova, aqui nas montanhas capixabas, em 18:05. Frio, e o frio não vai embora não, hein? Tá frio, mas nós vamos esquentando por aqui, hein? Gostaria de mandar um alô aí pro João, lá na Vila Betânia, que tá curtindo a FMZ, está querendo ouvir modão, hein? O João tá querendo ouvir o prato do dia, modão dos bons, hein? Vou tocar pra você agora na próxima sequência, ok? João, obrigado pela sua companhia, vamos junto, meu jovem. Recado aqui na Rádio da Família. O grupo de artesanato Montarte de Venda Nova do Imigrante convida aí para a 5ª edição da Feira de Artesanato, que começou desde ontem, né, de 4, hoje 5, e vai até domingo de 9 às 17 horas, lá na rodovia Pedro Cola, quilômetro 4, em frente à Fazenda Carniele. A associação reúne artesãos que trabalham com madeira, fios, tecido, cerâmica, etc. Faça-nos uma visita. Até domingo, hein? 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Vamos que vamos com um recado, mais recado aqui na Rádio da Família. 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Programão bom demais aqui na FMZ Sertaneja, rodando muito modão até as 19 horas. Vamos abrir as porteiras, aqui toca música sertaneja de verdade.
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3: Atendendo aí o João da Vila Betânia, Daniel, Teodoro e Sampaio, prato do dia, modão, hein?

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1: 6 e 18.
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2: 6h26.
3: 6h26 e bom demais, hein? Modão abrindo as porteiras aqui com os modão sertanejo, aqueles de cortar o coração, hein? Tonico e Tinoco, bom demais, a moda da mula preta. Também tivemos aí o Daniel, participação do Teodoro e Sampaio, prato do dia, só modão do bom, hein? Lucas Reis e Tássio, nós é uns mió. Também tivemos o pagodão aí da Bruna Viola, debulhando sua viola, né? Bom demais, pagode em Brasília, moradia e também chora viola. E também tivemos o Alan e a Aladinha ao vivo. Hoje eu não posso ir, vou tomar um pingão e fuscão preto. Modão aí animando a nossa sexta-feira, esquentando friozinho aqui em Venda Nova do Imigrante. 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Mais um recado aqui importante aqui na Rádio FMZ. 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Vamos de modão? Vamos de modão aqui na FMZ Sertaneja.
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2: 6h36. Tá frio lá fora, mas pra quem tá ouvindo aí a FMZ Sertaneja, tá quente e nós vamos esquentar ainda mais, hein? Bom demais! Frio chegando em Venda Nova e a gente vai esquentando aqui na FMZ Sertaneja com os modão. Curtimos aí então o Vitor e Léo, Fada ao vivo e também o Teodoro e Sampaio com a regravação aí da Ana Júlia, né? Bom demais, hein? 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Nós vamos para um rápido intervalo, já voltamos com mais modão na sequência. Fique com a gente até as 19 horas, sexta-feira, sextou!
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6: 6h41.
7: 6h41. 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Gostaria de mandar um alô para quem está sintonizado com a gente, a galera lá da Vivendas. Alô, alô, Reginaldo. Boa noite para vocês aí que estão em nossa companhia na Vivendas. O Reginaldo está querendo ouvir a música Desespero, do Marco João Carreiro. E a gente vai tocar para você aqui agora na sequência, hein?

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2: 6:45.

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1: 6h48.
2: 6h48, bom demais. Pega o Guarabara e vem. Alanzinho Coreano, Wesley Safadão. Também tivemos aí o João Carreiro, Desespero do Mar aqui, modão da FMZ Sertaneja, hein? 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Mais recado aqui na rádio da FMZ. 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Vamos para um rápido intervalo, já voltamos com a nossa última sequência aqui hoje na FMZ Sertaneja até as 19 horas.
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1: 6h52.
2: 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Vamos de alô, alô pra galera lá da Providência. Galera da Providência tá sintonizada com a gente. Vai o nosso boa noite pra todos sintonizados aí no radinho. Você também que tá pelo website, hein? Alô, alô, a galera lá. A Lady tá sintonizada com a gente. Tá querendo música? A gente vai trocar uma música pra você aqui agora, tá bom? Obrigado pela companhia, obrigado pelo alô. Galera de Pedra Azul sintonizada com a gente também, vai o nosso alô pro seu Domelcino lá do bairro Santo Antônio da Serra. Alô, seu Domelcino, boa noite, seu Domelcino. 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Última sequência chegando aqui na FMZ Sertaneja. Diego e Vitor Hugo, entregador de flor.

0: 6h56.
1: 6h56, Diego Vitor Hugo, entregador de flor. A gente vai encerrando a nossa grade musical de hoje.
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1: Modão, encerrando aqui com o Modão, Goiano e Paranaense, o Doutor e o Caipira. Eu desejo a todos um final de semana maravilhoso. Até segunda, se Deus quiser. Fiquem todos com Deus, hein?

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2: 7 horas.
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2: Olá, boa noite.
1: Boa noite para você que nos acompanha em todo o país.
2: Sexta-feira, 5 de junho de 2026.
1: Vamos ao destaque do dia. Bom condutor ganha incentivo na hora de renovar a carteira.
2: Agora é lei. Motoristas que não cometeram infrações terão a CNH renovada de forma automática. Gabriela Noronha.
3: Cerca de 2 milhões de motoristas já foram beneficiados desde a publicação das novas regras. Em dezembro do ano passado.
1: Você vai ouvir também MEC Idiomas.
2: Já está no ar plataforma digital para ajudar o cidadão a aprender inglês e espanhol de graça.
1: Presidente Lula destaca que saber outro idioma amplia oportunidades e abre novas portas na vida das pessoas.
4: O governo está fazendo, utilizando a tecnologia para criar oportunidade de vocês poderem aprender coisas que a gente não conseguia há muito tempo atrás.
2: E ainda, bloqueio voluntário e simultâneo de todas as casas de apostas autorizadas do Brasil.
1: Mais de 574 mil pessoas já usaram plataforma que permite a autoexclusão de bets. Márcia Fernandes.
5: Cerca de 40% apontaram a perda de controle sobre jogos e afirmaram que os impactos na saúde mental foram o principal motivo para a autoexclusão.
2: Hoje, na apresentação da Voz do Brasil, eu, Luciana Vasconcelos e Luciano Seixas.
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2: Bons condutores vão ter renovação automática da Carteira Nacional de Habilitação.
1: É o que prevê lei sancionada hoje pelo presidente Lula.
2: A medida integra o programa CNH do Brasil, que facilita e deixa mais em conta o acesso à primeira carteira de motorista.
3: A lei sancionada nesta sexta-feira institui o programa CNH do Brasil e permite a renovação automática da Carteira Nacional de Habilitação para os motoristas que estejam cadastrados no Registro Nacional Positivo de Condutores e que não tenham infrações de trânsito nos últimos 12 meses. A nova legislação é resultado de uma medida provisória encaminhada pelo governo do Brasil ao Congresso Nacional em dezembro do ano passado. Segundo o Ministério dos Transportes, cerca de 2 milhões de motoristas já foram beneficiados desde a publicação das novas regras. Entre os beneficiados está Andrei Abreu, morador de Santa Catarina, que conta que em 20 minutos teve o documento renovado.
6: Então eu só precisei fazer a consulta e lá só atestar mesmo a efetivação. E foi tranquilo, foi bem rápido, questão de 20 minutos mesmo, que se a gente anda corretamente, não tem multas. E o sistema, ele busca uma forma de desburocratizar, viabilizar a rapidez na renovação, fica bem mais tranquilo e mais pessoas podem, de fato, se animar para poder tirar uma CNH.
3: Além da renovação, o programa CNH do Brasil também facilita o acesso à primeira habilitação nas categorias A, destinada a motocicletas, e B, voltada a veículos de passeio. Com a nova lei, os candidatos podem escolher como preferem se preparar para tirar a CNH. Se por meio do conteúdo teórico gratuito disponível na plataforma digital, se em uma autoescola tradicional ou combinando as duas opções. Com as mudanças, o Brasil bateu recorde de novos condutores habilitados no país este ano. De acordo com o Ministério dos Transportes, mais de 1 milhão e 141 mil CNHs foram expedidas entre janeiro e maio. O presidente Lula também destacou o impacto direto das medidas no orçamento das famílias brasileiras.
4: Uma carta custava R$ 3.000, R$ 3.500, tinha gente que pagava até R$ 4.000. Agora não, agora o cara gasta R$ 670, R$ 500, já está com a sua carta pronta. Uma coisa importante, nós temos 60 milhões de pessoas usando o aplicativo. 60 milhões de pessoas. É uma população, sabe, o dobro da população argentina utilizando o aplicativo. Bom, isso tudo, para mim dizer ao pessoal que está tirando carta, tire sua carta, porque tirar carta é ter um instrumento de trabalho na mão para que você seja seguro. Portanto, utilize o novo modelo, um novo sistema de tirar carta e seja um motorista legalizado, tanto de moto quanto de carro, se quiser.
3: Os números mostram ainda um crescimento expressivo na procura pelo documento. O total de requerimentos para a emissão da CNH ultrapassou 7 milhões, volume 7 vezes maior que o observado antes da edição da medida provisória. Desse total, mais de 6 milhões de solicitações foram realizadas por meio da plataforma CNH do Brasil. Reportagem Gabriela Noronha.
1: Uma situação que começa como uma simples diversão na internet e o sonho do dinheiro fácil.
2: E aos poucos se torna um ciclo vicioso de endividamento e problemas de saúde mental.
1: Esta é a realidade de quem sofre com os perigos dos jogos da aposta online.
2: De acordo com o Ministério da Fazenda, mais de 25 milhões de brasileiros entraram nas chamadas bets no ano passado.
1: Mas uma nova ferramenta pode ajudar quem precisa enfrentar o vício.
7: Uma busca por dinheiro que resultou em mais dívidas. Essa é a realidade de muitas famílias brasileiras. Nossa equipe conversou com uma mulher que prefere não se identificar. Ela conta que durante uma depressão e precisando de mais recursos, começou a jogar em cassinos online. O hábito virou vício e ela passou a gastar todo o salário e o dinheiro de outras pessoas nas apostas.
8: O jogo meio que foi assim, uma válvula de escape. Aí foi evoluindo até chegar num ponto de eu gastar dinheiro que não era meu. Meu salário entrava, eu gastava tudo. E aqui em casa começou a ficar muito complicado. E foi assim, até ter que tomar medidas drásticas.
7: Para evitar que mais pessoas se viciem e se endividem por causa dos jogos de apostas online, o governo federal lançou uma plataforma de auto-exclusão das bets. Com a ferramenta, o usuário indica seu CPF e, com isso, bloqueia de forma voluntária e simultânea o acesso a todas as casas de apostas autorizadas no Brasil, com uma única solicitação. É o que explica Daniele Cardoso, secretária de Prêmios e Apostas do Ministério da Fazenda.
9: Quando esse cidadão procurar uma determinada casa de aposta, ele vai estar bloqueado. Essa casa de aposta busca aqui para saber se esse CPF pode ou não apostar, e aí a gente dá informação dizendo não, porque ele se auto-excluiu. Quando a gente pensou nessa plataforma, a gente pensou não só nesse mecanismo de auto-exclusão centralizada, mas também ali um concentrador de informações em relação ao jogo responsável.
7: Dados do Ministério da Fazenda apontam que só no ano passado, mais de 25 milhões de brasileiros fizeram apostas em jogos online. Diante desse cenário, a plataforma de autoexclusão é uma das estratégias do governo para evitar o vício e o endividamento das famílias. Além do bloqueio, a autoexclusão impede novos cadastros e suspende o envio de publicidade sobre o assunto. Desde que a plataforma foi lançada no final do ano passado, mais de 574 mil pessoas já solicitaram a exclusão dos CPFs para o uso de bets. Do total de cadastrados, cerca de 40% apontaram a perda de controle sobre jogos e afirmaram que os impactos na saúde mental foram o principal motivo para a autoexclusão. Para a mulher que conversamos no início dessa reportagem, é importante existir uma plataforma que possibilite a exclusão do CPF nas casas de aposta.
8: A gente já viu várias coisas, né, muito graves acontecendo com essas pessoas. Então, eu acho que é importante, sim, para ajudar muita gente para não entrar nisso, porque é difícil.
7: Além de bloquear o CPF da pessoa para o uso de bets, a plataforma de autoexclusão também reúne orientações e links com informações de onde encontrar atendimento especializado no Sistema Único de Saúde. Pessoas que identificarem prejuízos relacionados às apostas podem buscar apoio nas unidades básicas de saúde e nos centros de atenção psicossocial, presentes em todas as regiões do país. Para quem sofreu com as apostas, a ajuda psicológica é fundamental.
8: É um vício muito perigoso. Então, quando eu decidi, eu vou parar, eu começava a pensar em tudo que eu passei. Aí eu fui atrás para procurar psicólogo especializado no assunto. E a partir desse momento, a perspectiva foi voltando.
7: Para acessar a plataforma e fazer a autoexclusão, basta procurar no seu buscador a frase Autoexclusão, Ministério da Fazenda, e clicar no link. O endereço endereço vai te direcionar para a plataforma dentro do site gov.br. Reportagem Márcia Fernandes.
10: Inglês e espanhol na palma da mão e sem custo.
1: Você já pode se inscrever no aplicativo Mac Idiomas, que oferece aulas dos dois idiomas, do nível básico ao avançado.
10: A ferramenta também conta com recursos de inteligência artificial para apoio aos estudos.
11: A plataforma Mac Idiomas, iniciativa gratuita do governo do Brasil para o ensino de inglês e espanhol, começou a funcionar no início deste mês de junho. O aplicativo oferece cursos do nível básico ao avançado, estruturados em 4 a 6 módulos, cada um com 10 a 15 aulas, permitindo que estudantes e demais interessados aprendam novos idiomas sem sair de casa. O presidente Luiz Inácio Lula da Silva destaca que aprender e falar outros idiomas amplia oportunidades e abre novas portas na vida das pessoas.
12: O governo está fazendo, utilizando a tecnologia para criar oportunidade de vocês poderem aprender coisas que a gente não conseguia há muito tempo atrás. É muito importante. Você não vai pagar nada. É o governo que vai arcar com os custos desse programa. O que o Ministério da Educação está fazendo é abrir, não uma janela, escancarar uma porta muito grande para que você tenha acesso às coisas que você precisa ter.
11: Entre as funcionalidades disponíveis no aplicativo estão a integração com a conta gov.br, teste de proficiência, trilhas de aprendizagem com aulas e atividades de reforço, avaliações ao final de cada módulo, sistema de conquistas e ferramentas de prática oral. A plataforma também conta com agentes de inteligência artificial para apoio aos estudos, esclarecimento de dúvidas e conversação nos idiomas. O acesso pode ser feito pelo portal macidiomas.mec.gov.br ou pelo aplicativo Mac Idiomas. Reportagem Thaísa Vitória.
1: E a plataforma Mac Livros, uma biblioteca digital, já alcançou a marca de 862 mil usuários.
10: Desde abril, quando a ferramenta foi lançada, já foram acessadas 468 mil obras, uma média de 3.400 livros por dia.
1: Somado todo o tempo de leitura dos usuários na plataforma, chega-se a 269 mil horas, o equivalente a cerca de 30 anos de leitura sem parar.
10: O livro mais lido é A Cabeça do Santo, da jornalista e escritora brasileira Socorro Acioli, e conta a história de um jovem que descobre possuir o dom de ouvir as preces de mulheres para Santo Antônio.
1: Completam as 5 obras mais lidas, Crime e Castigo e Noites Brancas, de Dostoiévski, e também A Vegetariana e Sem Despedidas, de Han Kang.
10: Para ter acesso às obras, basta acessar o site do Mac Livros ou o aplicativo e fazer o login com a conta do gov.br.
1: É por meio da conta gov.br que o cidadão tem acesso a mais de 4.600 serviços públicos.
10: E quem perdeu acesso à conta precisava aguardar até 3 dias até ter o problema resolvido.
1: Para facilitar a vida do cidadão, o governo do Brasil lançou uma ferramenta que recupera o acesso ao gov.br de forma rápida e simples.
13: Meu INSS, meu SUS Digital, Enem Fies, Carteira de Trabalho Digital e Carteira Digital de Trânsito são alguns dos serviços mais demandados na plataforma gov.br. Atualmente, são mais de 176 milhões de usuários. Para facilitar a vida de quem precisa recuperar o acesso à conta, em caso de perda ou troca do celular, por exemplo, o governo do Brasil desenvolveu uma ferramenta que simplifica esse processo. É o que explica o diretor do Departamento de Identidade Digital, Hudson Vinícius Mesquita.
14: Então isso traz autonomia para o cidadão, muito mais rápido de fazer, não precisa envolver a central de atendimento. A expectativa é que mais pessoas possam habilitar, se sentir confortáveis a utilizar essa camada de segurança.
13: O primeiro passo é atualizar o aplicativo do GovBR para ter acesso à opção de recuperação com e-mail. Na verificação em 2 etapas, clicar na opção Estou com dificuldade para gerar código e seguir os passos. Será preciso fazer um reconhecimento facial para concluir o processo. Para o secretário de Governo Digital, Rogério Mascarenhas, além de facilitar a vida do cidadão, a ferramenta traz mais segurança.
15: Então a gente sempre está buscando que a segurança esteja em primeiro lugar, a gente está colocando a possibilidade de utilizar um e-mail que a pessoa cadastre para que ela possa fazer essa recuperação da conta sem qualquer procedimento administrativo, ou seja, ela mesma consegue fazer isso. A partir de um reconhecimento facial, ela já consegue fazer a recuperação da sua conta.
13: O passo a passo da ferramenta está disponível na internet em acesso.gov.br. Depois é só clicar na aba Ajuda. Reportagem Nazi Brum.
10: Você já ouviu falar em phishing, uma palavra em inglês que se refere à pescaria?
16: O termo é usado para sites, e-mails ou mensagens falsos usados para recolher dados de quem usa a internet.
10: Esse e outros termos ligados ao mundo digital podem ser compreendidos por qualquer pessoa por meio de vídeos ou até mesmo histórias em quadrinhos.
16: Conhecer cada vez mais sobre o ambiente digital pode evitar golpes. Saiba mais na reportagem de Cleide Lopes.
17: Há 2 anos, a gaúcha Gisele Heligda recebeu uma ligação de um suposto atendente do Banco Digital, onde ela tinha conta. Do outro lado da linha, a informação era de que o cartão dela havia sido clonado. Assustada, ela seguiu as orientações do falso funcionário, forneceu dados pessoais e fez até reconhecimento facial. Ela não sabia, mas estava caindo em um golpe digital.
18: Fiz o reconhecimento facial e quando eu terminei o reconhecimento facial, a minha conta foi zerada. Era o valor que eu tinha para pagar o meu aluguel, a minha água, a minha luz.
17: Mensagens falsas, links suspeitos, roubo de senhas e tentativas de fraude estão entre os principais riscos para quem usa a internet. Por isso, o governo do Brasil aposta em mais uma estratégia: conscientizar a população por meio de vídeos, cartilhas e materiais educativos sobre os perigos e as armadilhas usadas por criminosos virtuais. Entre os lançamentos está a revista vista em quadrinhos, phishing e golpes cibernéticos. Com linguagem simples e acessível, a publicação mostra como os golpistas agem e orienta sobre formas de proteção. Também foram lançados vídeos voltados especialmente para idosos e conteúdos com dicas de acesso seguro aos serviços do gov.br. Como explica o secretário do Governo Digital do Ministério de Gestão e Inovação em Serviços Públicos, Rogério Mascarenhas.
19: Levar a população de uma forma simples, através de vídeos, né, que estão disponíveis lá na nossa página do gov.br/PPSI, né, que é o Programa de Privacidade e Segurança da Informação. Vídeos que auxiliam as pessoas com pequenos cuidados e também as preocupações que a gente tem que ter aí em relação a essa forma de ataque, né, ou de abordagem que esses criminosos acabam fazendo na população.
17: O jornalista Felipe Camelo também já caiu em golpes virtuais. Seduzido por promoções imperdíveis na internet, fez compras de produtos que nunca chegaram.
20: Hoje a gente tem que ficar muito atento por promoções muito atraentes. Então você pega aquele produto, pega aquela loja, põe na internet, aí você vai ver o tanto de reclamações, aí por ali você já pode tirar um parâmetro se é golpe, se não é.
17: O especialista em tecnologia da informação, Marlo Prudente, explica que os principais cuidados: desconfiar de mensagens urgentes e procurar sempre os canais oficiais.
21: Se você recebe qualquer mensagem com esse senso de urgência, desconfie. Às vezes você recebe por WhatsApp ou qualquer outro meio não oficial, sai dali, vai no aplicativo do GovBR, vai no aplicativo do banco, porque tudo é digital, então se acontecer qualquer coisa desse tipo, você vai receber uma notificação do próprio aplicativo oficial do governo, do banco ou qualquer outro que seja.
17: Segundo o governo federal, o Brasil é hoje referência em serviços digitais. São mais de 4.600 oferecidos por cerca de 250 órgãos públicos na plataforma gov.br. Reportagem Cleide Lopes.
10: Só reforçando, o material está disponível no site gov.br/governodigital, na aba Privacidade e Segurança.
16: E atenção, pescadores! O Ministério da Pesca e Aquicultura alerta sobre tentativas de golpe relacionadas ao Registro Geral da Atividade Pesqueira.
10: Segundo relatos dos próprios usuários do sistema Pesque Brasil, alguns estão recebendo mensagens falsas via aplicativo WhatsApp.
16: Os golpistas fazem o print da tela da consulta pública da licença e adulteram o documento.
10: Assim, quem está com a licença ativa é levado a acreditar que o documento está suspenso ou cancelado. Aí os golpistas solicitam pagamento para que a situação seja normalizada.
16: O Ministério ressalta que não cobra nenhum tipo de taxa para regularização da profissão.
10: Em caso de dúvida, procure informações apenas pelos canais oficiais. Pelo WhatsApp, no número código 61, telefone 3276-5073.
16: Mais informações do Ministério da Pesca no endereço gov.br/mpa.
10: Para muitas mulheres, a independência financeira é um dos fatores cruciais para romper com ciclos de violência doméstica.
16: Agora, mulheres empreendedoras do setor do turismo em situação de vulnerabilidade terão acesso a condições especiais de crédito pelo novo Fundo Geral de Turismo.
10: A portaria prevê que beneficiárias solicitem suspensão temporária dos pagamentos por até 6 meses e também estabelece ampliação dos prazos de carência.
16: Durante o Fórum Internacional de Mulheres no Turismo em João Pessoa, o ministro do Turismo Gustavo Feliciano ressaltou que a medida busca criar uma rede de segurança para que mulheres vítimas de violência mantenham seus negócios.
0: Alguma mulher que for vítima ou tiver alguma dificuldade no enfrentamento de violência, ela vai ter uma carência maior de 180 dias nos prazos do FUGETUR, podendo dar uma mobilidade e uma tranquilidade maior para passar por esse problema de enfrentamento que ela foi vítima de violência e depois voltar a arcar com as parcelas do financiamento.
10: A solidariedade que salva vidas levou o Brasil a um resultado histórico.
16: No ano passado, foram realizados 31 mil transplantes de órgãos, o maior número já registrado no país.
10: E por trás de cada cirurgia está uma complexa rede de equipes e logística com um único objetivo: salvar vidas.
5: A espera pode durar meses, às vezes anos. Para Elisângela Alves, de Brasília, a segunda chance chegou graças a um gesto de amor da própria família.
22: O rim já estava bastante comprometido e o médico disse que o próximo passo seria começar uma busca na família sobre quem poderia estar doando o órgão, né? E no futuro próximo eu entraria em uma hemodiálise.
5: Elisângela convivia com a insuficiência renal e dependia de tratamento constante, até que veio a compatibilidade e o transplante de um novo rim, doado pela irmã Márcia Alves.
23: Quando ela falou, preciso de um rim, eu falei, eu te dou um. E a gente brincando e tudo, e realmente deu tudo certo, graças a Deus, fizemos os exames, né, tem a compatibilidade, então podemos fazer a cirurgia. Estava super tranquila e segura em relação à minha decisão, correu tudo bem.
5: Hoje, recuperada, a Elisângela segue uma vida normal. Histórias como a dela ajudam a explicar um resultado histórico. O Brasil bateu recorde de transplantes em 2025. Foram 31 mil procedimentos realizados em todo o país, o maior número já registrado. Entre os procedimentos mais realizados estão os transplantes de córnea, rim, medula óssea, fígado e coração. A estrutura envolve hospitais, equipes médicas, centrais de transplante e logística aérea. No ano passado, foram realizados 4.808 voos para o transporte de órgãos e equipes, em parceria com companhias aéreas e a Força Aérea Brasileira. O governo do Brasil investiu R$1,5 bilhão de reais no Sistema Nacional de Transplantes, recursos que ajudam a ampliar equipes, acelerar diagnósticos e reduzir o tempo de espera de quem depende de uma nova chance. Uma estrutura complexa e que faz do Brasil um líder em transplantes na rede pública, destaca Patrícia dos Santos, coordenadora-geral do Sistema Nacional de Transplantes do Ministério da Saúde.
24: Demonstra o compromisso do Ministério da Saúde em fortalecer uma das maiores políticas públicas de transplantes do mundo. Esse financiamento é o que permite ampliar o acesso, reduzir as desigualdades regionais, qualificar os serviços e garantir que mais brasileiros tenham a chance chance de receber um transplante com segurança gratuitamente pelo SUS.
5: Mas apesar dos avanços, ainda existe um desafio importante. Hoje, cerca de 45% das famílias brasileiras ainda recusam a doação de órgãos, segundo dados do Ministério da Saúde. Pela legislação brasileira, a doação só ocorre com autorização dos parentes. Para quem aguarda na fila, a possibilidade de um transplante depende desse consentimento, explica o nefrologista Dr. Geraldo Freitas.
2: Falar da intenção de ser doador, caso isso aconteça, isso é importante, porque é imprevisível quando a situação de morte encefálica vai acontecer. Se estiver conversado com a família, a probabilidade de a gente efetivar um doador é muito maior do que se isso não tivesse sido comentado em nenhum momento.
5: O Sistema Único de Saúde responde por cerca de 86% dos transplantes realizados no país. O atendimento inclui exames, cirurgia, acompanhamento médico e medicamentos, tudo de forma gratuita. Reportagem Pablo Mudim.
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10: Fique agora com as notícias do Poder Judiciário e do Congresso Nacional. Uma boa noite e um bom fim de semana.
16: A gente volta na segunda-feira. Boa noite para você.

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2: No Dia Mundial do Meio Ambiente, a STF relembra decisões que fortaleceram a proteção ambiental no Brasil.
3: Supremo começa a julgar recurso apresentado pelo ex-deputado Roberto Jefferson.
2: TSE divulga distribuição do Fundo Especial de Financiamento de Campanha para as eleições 2026.
3: Boa noite, eu sou Marcela Luiza.
2: E eu sou Walter Lima.
3: Hoje, 5 de junho, é o Dia Mundial do Meio Ambiente.
2: E para celebrar a data, o Supremo Tribunal Federal relembra algumas decisões que consolidaram a proteção ambiental como um direito fundamental previsto em nossa Constituição. Marta Ferreira.
4: Neste Dia Mundial do Meio Ambiente, algumas das principais decisões da Corte merecem destaque. Em relação ao Fundo Clima, em 2022, o STF determinou a retomada do funcionamento do Fundo Nacional sobre a Mudança do Clima, mecanismo do governo federal criado para financiar projetos de enfrentamento às mudanças climáticas. Em relação às queimadas e ao desmatamento na Amazônia e no Pantanal, a Corte reconheceu falhas estruturais na execução de políticas de enfrentamento das queimadas e determinou a elaboração e a implementação de planos de combate a incêndios e desmatamento e o fortalecimento de órgãos de fiscalização e a coordenação entre a União e os estados da Amazônia e do Pantanal.
3: O Supremo Tribunal Federal começou a julgar nesta sexta-feira um recurso apresentado pelo ex-deputado Roberto Jefferson contra uma multa de R$ 452 mil ligada à condenação dele em 2024.
2: O julgamento ocorre no plenário virtual e está previsto para terminar em 15 de junho. Pablo Lemos.
5: O ex-deputado Roberto Jefferson foi condenado a pagar a multa em um processo no qual foi sentenciado a 9 anos de prisão por calúnia, homofobia e por incitação à prática dos crimes de abolição do Estado Democrático de Direito e de dano qualificado. A defesa recorreu alegando que ele não tem condições financeiras de arcar com o valor. Mas o relator do caso no Supremo Tribunal Federal, ministro Alexandre de Moraes, rejeitou o pedido. Ele destacou que o valor de mais de R$ 452 mil pode ser parcelado em 18 vezes, como condição para a progressão de regime.
3: O Tribunal Superior Eleitoral divulgou os valores do Fundo Especial de Financiamento de Campanha, destinados aos partidos políticos para as eleições gerais de 2026.
2: Ao todo, R$ 4,9 bilhões vão ser distribuídos entre 30 partidos, de acordo com os critérios estabelecidos na legislação eleitoral, considerando a representatividade das legendas no Congresso Nacional. Fábio Rua.
6: O PL vai receber o maior valor, R$ 881 milhões e R$ 700 mil. Em seguida, o PT, com R$ 615 milhões e R$ 400 mil. E depois o União, com algo em torno de R$ 526 milhões e R$ 200 mil. Juntas, as três legendas concentram quase 40% do montante distribuído pelo Fundo Eleitoral, que é custeado pela União em ano eleitoral. O objetivo do fundo é financiar campanhas de candidatas e candidatos.
3: Justiça Federal paralisa licenciamento de terminal de gás natural liquefeito em Barcarena, Pará.
2: A ação atende a pedido do Ministério Público Federal, Sabrine Menezes.
7: A decisão paralisou o avanço do licenciamento ambiental e a implantação do terminal de gás natural liquefeito de Barcarena, no Pará. A decisão reconheceu argumentos do MPF e o risco de danos irreversíveis aos modos de vida das comunidades tradicionais e ao meio ambiente, caso o projeto avançasse sem os estudos adequados. Na sentença, a justiça estabelece diversas obrigações ao governo do Pará, à Termogás e ao INCRA, como a proibição de emissão de licenças e a suspensão de atividades ligadas ao empreendimento, sob pena de multa diária de R$ 50 mil em caso de descumprimento.
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3: Uma boa noite.
2: Bom fim de semana e até segunda-feira.
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8: Eu sou Paula Groba.
9: E eu sou Humberto Pinheiro.
8: E estes são os destaques de hoje do Jornal do Senado, que começa agora.
9: Proposta garante proteção total a fundos de previdência afetados pelo Banco Master.
8: Autonomia do Banco Central com orçamento próprio está na pauta da Comissão de Constituição e Justiça.
9: Tarifaço. Senadora pede diálogo com os Estados Unidos para proteger exportações do Brasil.
8: Boa noite.
9: Boa noite.
8: Um projeto apresentado no Senado quer evitar prejuízos a aposentados e pensionistas de estados e municípios que investiram recursos no Banco Master.
9: A proposta amplia a cobertura do Fundo Garantidor de Créditos para assegurar a devolução integral dos valores aplicados. Repórter Marcela Cunha.
10: A proposta foi apresentada pelo senador Renan Calheiros, do MDB de Alagoas. Na prática, o projeto obriga o FGC, uma espécie de seguro dos bancos, a garantir a devolução integral dos recursos que tenham sido aplicados no Banco Master. Hoje, essa garantia tem limite de até R$ 250 mil reais por CPF ou CNPJ, por instituição ou conglomerado financeiro, e é financiada pelos próprios bancos. Segundo Renan, a medida quer evitar que aposentados e pensionistas sejam prejudicados por essas aplicações.
11: O meu projeto, ele parte de um princípio claro. Não é justo que o segurado beneficiário do regime previdenciário arque com prejuízos decorrentes de eventuais irregularidades ou má gestão ou roubalheira mesmo por parte de instituições financeiras.
10: Críticos da proposta afirmam que a cobertura integral pode transferir para o sistema bancário o prejuízo de aplicações de risco feitas por gestores públicos. Na justificativa do projeto, Renan Calheiros defende que a medida não impede a investigação de gestores públicos que tenham agido com dolo ou má fé e evita que fundos de previdência arquem com o prejuízo.
8: Escola, profissão e menos violência. Essa é a equação defendida por parlamentares que querem expandir a educação profissional e tecnológica no Brasil.
9: A avaliação é que a formação técnica abre portas para o emprego e afasta jovens da criminalidade. Repórter Lana Dias.
12: De acordo com o Anuário Brasileiro de Segurança Pública, em 2024, mais de 72 mil adolescentes foram apreendidos por cometerem atos infracionais, que é o crime ou contravenção penal praticados por menores de 18 anos. O fortalecimento da educação e da profissionalização de jovens se mostra fundamental na prevenção desse índice, que já vem diminuindo em relação aos anos anteriores. Para o senador astronauta Marcos Pontes, do PL de São Paulo, presidente da Frente Parlamentar em favor da educação profissional e tecnológica, a inserção de adolescentes nessa modalidade de ensino pode melhorar a qualidade de vida e ainda contribuir com a mão de obra qualificada no país.
13: Pois você transforma em cidadãos produtivos para o país, que vão ser felizes, ter suas famílias, ter sucesso na vida. Então, o ensino profissionalizante, ele é muito mais do que o objetivo só do lado corporativo, do lado executivo, do lado das empresas, mas muito também do lado social.
12: Ele ainda afirmou que a ampliação da educação profissional depende de esforços conjuntos entre os setores público e privado.
13: Não são só os estados e os municípios, tem que ser um conjunto em parceria com as empresas. Um dos problemas, que é muito claro, em se ver, é a participação maior necessária das empresas dentro das escolas e as escolas recepcionarem melhor as empresas. As empresas sabem qual é a necessidade.
12: A Frente Parlamentar, em atividade desde 2025, busca aprimorar a legislação, fiscalizar políticas públicas e ampliar o investimento em educação profissional e tecnológica no Brasil.
8: E a Comissão de Constituição e Justiça pode votar na próxima reunião a proposta de emenda à Constituição que busca assegurar orçamento próprio próprio e autonomia operacional ao Banco Central.
9: A PEC está sendo discutida há 2 anos na CCJ. As informações com o repórter Bruno Lourenço.
14: A proposta que busca assegurar ao Banco Central autonomia técnica, administrativa, orçamentária e financeira foi apresentada em 2023 pelo senador Vanderlan Cardoso, do PSD de Goiás. Passou por uma audiência pública e foi assunto em sabatinas de diretores e presidentes do BC desde então. O relator, senador Plínio Valério, do PSDB do Amazonas, acredita que a proposta já está madura e defende a urgência da matéria para dar condições do banco defender o real, o sistema financeiro e manter o PIX livre de pressões.
15: Do grosso modo, o PIX é do Banco Central. Não pode emprestar, não pode ceder, não pode vender, não pode fazer nada. É do Banco Central. E mais, não pode cobrar taxa de pessoa física. Isso é a garantia que todo brasileiro quer.
14: A proposta retira o Banco Central de vinculação a ministério ou a qualquer órgão ou sistema da administração pública e de tutela ou subordinação hierárquica.
8: Somente 10% das ações do Programa de Proteção e Promoção da Saúde Menstrual voltado a mulheres e meninas de baixa renda foram executados até hoje.
9: A política pública é fruto de legislação aprovada pelo Congresso, mas enfrenta obstáculos com a falta de orçamento. Repórter Marcela Diniz.
16: Criado por lei em 2021, o Programa de Proteção e Promoção da Saúde Menstrual tem entre suas ações principais a oferta gratuita de absorventes e outros itens de higiene para pessoas em situação de rua ou extrema vulnerabilidade, privadas de liberdade e estudantes de baixa renda da rede pública. No Senado, a proposta teve como relatora Zenaide Maia, do PSD do Rio Grande do Norte.
17: A Unicef, antes da pandemia, já mostrava que 4 milhões não tinham acesso a itens mínimos de cuidados menstruais. Um assunto que não era muito falado.
16: Mas somente 10% das ações do programa foram executadas até agora. Diagnóstico feito durante a audiência de conciliação entre União, Ministérios e a ONG Crioula, que desde 2022, por meio de ação civil pública, vem cobrando a efetiva implementação da política. Juliana Martins, representante da ONG, espera que o programa seja aprimorado com urgência e que o Parlamento fortaleça a fiscalização e o orçamento das ações de saúde menstrual.
18: O Parlamento tem um papel fundamental, em especial quando a gente pensa em qual é o orçamento destinado, né, para reduzir as barreiras com relação ao acesso.
16: Entre as falhas detectadas no programa de saúde menstrual estão barreiras digitais que dificultam o acesso de pessoas em situação de vulnerabilidade, falta de transparência no orçamento e de articulação entre os ministérios envolvidos.
8: O senador Hermes Klan, do PL de Santa Catarina, defendeu que os programas sociais sejam uma porta de saída da pobreza, com foco na geração de empregos, no empreendedorismo e na qualificação profissional.
9: Segundo ele, mais de 112 mil famílias catarinenses deixaram o Bolsa Família entre 2023 e 2026 após aumentarem a renda, o que, na sua avaliação, demonstra que desenvolvimento econômico e inclusão social podem avançar juntos.
19: Mais importante do que o número de pessoas que ingressam em programas sociais é o número de pessoas que conseguem sair deles por terem conquistado autonomia econômica. O emprego, a renda e a oportunidade continuam sendo instrumentos mais eficazes de transformação social.
8: E a senadora Tereza Cristina, do PP de Mato Grosso do Sul, alertou para os possíveis impactos da investigação comercial aberta pelos Estados Unidos. Ela destacou que produtos como suco de laranja, café e carnes estão fora das tarifas, mas setores como máquinas, madeira e etanol ainda podem ser afetados.
9: A parlamentar defendeu a continuidade das negociações para evitar prejuízos às exportações brasileiras com o aumento das tarifas.
20: Essa investigação, ela está sobre 76 países, não é só o Brasil, para esclarecer. Então, eu acho que agora é continuar negociando para ver se a gente consegue estancar, vamos dizer, essas tarifas de 25%, porque inviabilizam realmente aqueles segmentos, aqueles setores que serão tarifados com 25%.
9: Com edição de Paulo Groba e trabalhos técnicos de Eliseu Caires, o Jornal do Senado fica por aqui. Acompanhe agora as notícias do Tribunal de Contas da União e da Câmara dos Deputados. Boa

0: registradas quase 230 ações com propostas semelhantes ao Bolsa Família. Um dos maiores problemas está na falta de integração de dados com o CadÚnico. O ministro relator do processo no TCU, Jorge Oliveira, explicou as consequências desse tipo de falha.
1: Na prática, isso significa que os entes federativos frequentemente não conseguem saber de maneira integrada quem está recebendo benefícios, quanto está recebendo e se há acúmulo indevido ou ausência de proteção social.
0: Somente em 2025, cerca de 890 mil famílias habilitadas aguardavam aprovação para entrar no Bolsa Família. Saiba mais em tcu.gov.br.
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3: Proposta cria estratégia nacional para enfrentar impactos do vício em jogos.
4: Comissão proíbe posse de armas para quem estiver sob medida protetiva.
3: Dependentes de vítimas de violência terão prioridade na matrícula escolar.
4: Projeto de lei aumenta a punição para o crime de ultraje a culto religioso.
3: Boa noite. Proposta aumenta a pena para o crime de ultraje a culto religioso e impede que manifestações de fé em cerimônias sejam enquadradas como crime de preconceito. A repórter Daniele Lessa explica as medidas.
5: A Comissão de Constituição e Justiça da Câmara dos Deputados aprovou o projeto que aumenta a punição para o crime de ultraje a culto religioso e para o impedimento ou perturbação de atos religiosos. O texto aprovado foi a versão elaborada pelo relator, deputado pastor Marco Feliciano, do PL de São Paulo. Hoje, o Código Penal prevê pena de detenção de 1 mês a 1 ano para quem zombar de alguém por motivo de crença, impedir cerimônia religiosa ou vilipendiar ato ou objeto de culto. Com a proposta aprovada na CCJ, a pena passa a ser de reclusão de 2 a 4 anos, além de multa. O texto também estabelece que, se houver emprego de violência, a pena será aumentada em 2/3. Outra mudança altera a lei que trata dos crimes de preconceito. O novo texto deixa claro que não constitui crime a manifestação de crenças, sermões, pregações, culto, ensino ou orientação religiosa realizados em atividades de caráter religioso ou litúrgico, mesmo que transmitidos pela internet ou por outros meios de comunicação, como explica o relator, pastor Marco Feliciano.
6: Por exemplo, se um pastor...
5: Orientação religiosa realizados em atividades de caráter religioso ou litúrgico, mesmo que transmitidos pela internet ou por outros meios de comunicação, explica o relator, pastor Feliciano.
6: Por exemplo, se um pastor ou um padre ou pessoa que espiritualiza estiver no exercício da sua fé, no exercício da sua função...
5: Transmitidos pela internet ou por outros meios de comunicação, como explica o relator, pastor Marco Feliciano.
6: Por exemplo, se um pastor ou um padre ou uma pessoa que é espiritualista estiver no exercício da sua fé, no exercício da sua função, e ela criticar uma outra religião, isso seria intolerância religiosa? É claro que não, porque a maioria das religiões praticam aquilo que nós chamamos de proselitismo, ou seja, eles tentam converter as pessoas. E no mundo em que nós vivemos hoje, do politicamente correto sendo impregnado na mente das pessoas, muitas pessoas, tanto padres como pastores e outros entes de religiões espiritualistas, estão sendo punidas, processadas por intolerância religiosa, quando, na verdade, eles estão apenas praticando a sua fé.
5: A proposta que aumenta a pena para o crime de ultraje a culto religioso e impede que manifestações de fé em cerimônias sejam enquadradas como crime de preconceito ainda precisa ser analisada pelo plenário da Câmara. Se aprovada, seguirá para o Senado. Da Rádio Câmara de Brasília, Daniele Lessa.
2: Educação.
4: Câmara aprova projeto que garante prioridade na matrícula escolar para dependentes de mulheres vítimas de violência doméstica. A repórter Sofia Peçanha tem os detalhes.
7: A Câmara dos Deputados aprovou projeto que dá prioridade na matrícula escolar para dependentes de mulheres vítimas de violência doméstica nas próximas de sua nova residência. A proposta, apresentada pelo deputado Rômulo Gouveia, altera a Lei Maria da Penha. A medida assegura prioridade à mulher em situação de violência doméstica e familiar para matricular ou transferir seus dependentes para a instituição de ensino mais próxima de seu domicílio, seja pública ou particular. Para ter direito à prioridade, a mulher deverá apresentar documentos que comprovem o registro de ocorrência policial ou processo judicial relacionado à violência doméstica. O texto aprovado também permite que o juiz determine, como medida protetiva de urgência, a matrícula ou transferência do aluno, mesmo que não haja vaga

0: na instituição mais próxima do novo domicílio. Além disso, o juiz determinará a devida comunicação ao conselho tutelar competente para acompanhamento. Segundo a justificativa, a interrupção da trajetória escolar resulta em imenso prejuízo para as famílias, já submetidas a pesado trauma psicológico e social, como explica o parecer da deputada Laura Carneiro, do PSD do Rio de Janeiro, lido na Comissão de Constituição e Justiça pelo deputado Helder Salomão, do PT do Espírito Santo.
1: Tal medida protege ainda mais a mulher vítima de violência doméstica e seus dependentes, garantindo-lhe o direito fundamental à educação em meio a um contexto tão difícil de afastamento do lar em razão da violência doméstica.
0: O projeto que garante à mulher vítima de violência doméstica prioridade para matricular filhos ou dependentes em escolas próximas de sua nova residência segue para análise do Senado. Da Rádio Câmara de Brasília, Sofia Pessanha.
2: Comissões. Avança na Câmara o projeto que cria uma estratégia nacional para enfrentar os impactos do vício em jogos.
3: A proposta já foi aprovada em todas as comissões temáticas da Câmara e está pronta para ser incluída na pauta de votação do plenário. A reportagem é de Maria Neves.
4: A Comissão de Saúde da Câmara aprovou o projeto do deputado Rui Carneiro, do Podemos da Paraíba, que institui uma estratégia nacional para cuidar de pessoas afetadas pelo vício em jogos e apostas, principalmente por meio da internet. O texto aprovado prevê uma rede de apoio formada por diferentes áreas do governo para enfrentar os impactos sociais e de saúde decorrentes do vício em apostas. De acordo com a relatora, a deputada Jandira Fegali, do PCdoB do Rio de Janeiro, devido à facilidade de acesso por meio do celular, a compulsão por jogos atinge uma parcela cada vez maior da população. Segundo a parlamentar, os mais afetados ainda são os homens, mas o problema já começa a atingir também mulheres e adolescentes.
5: E o que a gente vê é que em torno de entre 2 e 10 da população já começa a ter sintomatologia da dependência. Então é preciso que a gente institua uma política de prevenção, campanhas educativas, ao mesmo tempo de acolhimento, de assistência individualizada e confidencial. O Ministério da Saúde já faz hoje, já instituiu o teleatendimento gratuito, mas nós estamos estendendo todo esse tratamento, não só ao SUS, mas também ao Sistema de Assistência Social e à Rede de Atenção Psicossocial.
4: Dentre as ações previstas na proposta, constam acompanhamento médico e psicossocial para os indivíduos e seus familiares. A medida prevê ainda a criação de grupos de apoio baseados na experiência, a realização de campanhas e a publicação de materiais didáticos, com foco especial na proteção de crianças e adolescentes e a cooperação com operadoras de apostas para detectar comportamentos de risco. Jandira Fegali defende também a limitação das propagandas de sites de apostas e o aumento da taxação das empresas de jogos online, conhecidas como bets. A deputada ressalta que, como a sede da maioria dessas empresas fica no exterior, o dinheiro também sai do país, o que retira recursos, inclusive, das políticas de atenção a pessoas que desenvolvem compulsão por jogos. A relatora lembrou que, recentemente, o país aumentou a taxação das bets, que era de 12% e vai chegar a 18%, mas para ela ainda é pouco. Segundo afirma, há países que cobram até 40% de imposto dessas empresas. Da Rádio Câmara de Brasília, Maria Neves.
2: O projeto que institui uma estratégia nacional para cuidar de pessoas afetadas pelo vício em jogos e apostas também já foi aprovado pelas comissões de Finanças e Tributação e de Constituição e Justiça. O texto segue para análise no plenário da Câmara.
6: Saúde.
3: Comissão aprova projeto que prevê expansão da telemedicina nos municípios. A repórter Júlia Lopes nos conta os passos para a adoção da medida.
7: As teleconsultas têm se tornado uma alternativa para ampliar o acesso aos serviços do Sistema Único de Saúde, o SUS. Elas permitem atender o maior número de pessoas e chegar a regiões mais distantes no país. Nesse cenário, a Comissão de Saúde da Câmara dos Deputados aprovou um projeto de lei que cria a política de expansão da telesaúde no SUS. Atualmente, cerca de 10% dos municípios brasileiros oferecem serviços de medicina online à população, segundo o levantamento da Frente Nacional dos Prefeitos. Com a nova política, o governo federal deverá apoiar estados e municípios na ampliação desse atendimento, com prioridade para regiões mais vulneráveis e de difícil acesso. O texto prevê a criação de programas federais com apoio técnico e financeiro. Entre as medidas estão investimentos em conectividade, aquisição de equipamentos para unidades do SUS, capacitação de equipes e desenvolvimento de novos modelos de atendimento digital. A proposta também cria a Base Nacional de Telemedicina e Telesaúde, que deve integrar os dados de atendimento virtuais em todo o país, facilitando o acesso às informações de saúde. Para a relatora do projeto, a deputada Adriana Ventura, do Novo, de São Paulo, a iniciativa ajuda a enfrentar desigualdades regionais, amplia o acesso à saúde e permite a unificação de dados da população como prontuário eletrônico em um único sistema.
6: O objetivo, basicamente, é que a gente amplie isso com uma base única. Então, a gente precisa trabalhar interoperabilidade, precisa dar mais acesso para as pessoas, principalmente as pessoas que hoje não têm acesso. Então, o objetivo desse é fazer uma integração e fazer com que haja um compromisso dessa integração de estados, municípios e também planos de saúde que também atendem o SUS.
7: Os estados e municípios deverão incorporar a telesaúde em seus planos permanentes de cuidado, definindo metas e indicadores compatíveis com a realidade local. De acordo com o Ministério da Saúde, em 2025, 76% da população brasileira depende diretamente do SUS. O sistema realiza por ano 2,8 bilhões de atendimentos e conta com cerca de 3,5 milhões de profissionais em atuação. O projeto, que busca aumentar a participação da telesaúde no SUS, segue agora para análise na Comissão de Finanças e Tributação. Da Rádio Câmara de Brasília, Júlia Lopes.
8: Agricultura.
2: A Comissão de Agricultura aprova a erradicação da leucena, planta invasora no Cerrado. O repórter José Carlos Oliveira explica os problemas causados pela praga.
9: A Comissão de Agricultura da Câmara dos Deputados aprovou a proposta de controle, manejo e erradicação progressiva da leucena, uma leguminosa originária da América Central. A planta exótica invasora se disseminou descontroladamente em vários biomas brasileiros, sobretudo em áreas do Cerrado, no Centro-Oeste. O autor do projeto de lei, deputado Otto Alencar Filho, do PSD da Bahia, lembrou que a leucena foi introduzida no Brasil como forrageira, ou seja, com foco na alimentação de animais de produção, como bois, porcos e cabras. Também foi usada na recuperação de solo. No entanto, a planta se desenvolveu rapidamente e passou a competir com a vegetação nativa, alterando os ecossistemas. O relator, deputado José Medeiros, do PL do Mato Grosso, concordou com a necessidade de controle da leucena.
10: É uma leguminosa muito aceita pelos produtores, porque tem alto índice de proteína para o gado, mas ela também se espalha de forma assim, muito avassaladora, e ele pede justamente a substituição gradativa dessa leguminosa para que não vire uma praga por todo o país. Porque ela produz bastante semente, é levada pelo vento, por passarinhos também. De um bem que se esperava, acaba causando um problema para toda a atividade silvopastoril.
9: Para o controle gradual da planta, o projeto de lei prevê campanhas educativas, linhas de financiamento, assistência técnica e extensão rural voltadas à substituição da leucena por espécies alternativas. Áreas rurais que cultivam a planta terão até 10 anos para erradicá-la. O texto ainda proíbe o plantio de leucena em áreas de preservação permanente, unidades de conservação de proteção integral, florestas públicas, terras indígenas e territórios quilombolas. A proposta de erradicação da leucena ainda vai passar pela análise das comissões de meio ambiente, de finanças e tributação e de Constituição e Justiça. Da Rádio Câmara de Brasília, José Carlos Oliveira.
8: Justiça.
3: Comissão aprova projeto que aumenta a proteção para vítimas de violência, exigindo que juiz escute a mulher antes de decidir pela revogação de medidas protetivas do agressor.
2: O projeto está pronto para entrar na pauta do plenário da Câmara, como informa a repórter Silvia Munhato.
8: A Comissão de Constituição e Justiça da Câmara aprovou o projeto que determina que, antes de decidir sobre a revogação de medidas protetivas de urgência do agressor, o juiz escute a mulher vítima de violência doméstica e familiar e verifique se ela não está em risco. Além disso, a proposta determina a realização da chamada audiência de admoestação para a soltura de agressor em caso de revogação de prisão preventiva. É o que explica a relatora, a deputada Laura Carneiro, do PSD do Rio de Janeiro.
11: E o juiz vai dizer para ele: olha só, o senhor, se descumprir, vai acontecer isso. Se o senhor deixar de cumprir as medidas protetivas, vai acontecer isso. Ou seja, ele de alguma maneira vai fazer com que o agressor repense qualquer possibilidade de reincidência naquela conduta.
8: A audiência deverá se realizar em até 48 horas da decisão de soltar o réu. As medidas serão inseridas na Lei Maria da Penha. Laura Carneiro defendeu que o contato com a vítima deve ser realizado pela equipe técnica da vara especializada, por equipamento da rede de enfrentamento à violência da região, de seu domicílio, ou ainda pelo próprio juízo da vara de violência doméstica e familiar. Entre as medidas protetivas previstas na Lei Maria da Penha estão a suspensão do porte de arma, o afastamento do lar ou a proibição de aproximação da vítima. A proposta que aumenta a proteção para a mulher vítima de violência deverá ser analisada agora pelo plenário da Câmara. Da Rádio Câmara de Brasília, Silvio Minhato.
12: Segurança Pública.
3: Pessoas que estiverem cumprindo medidas protetivas com base na Lei Maria da Penha podem ter suspenso o direito a ter armas de fogo. Proposta nesse sentido está sendo examinada pela Câmara. A reportagem é de Luiz Cláudio Canuto.
13: A Comissão de Segurança Pública da Câmara aprovou projeto que impede que pessoas que estejam em cumprimento de medidas protetivas com base na Lei Maria da Penha tenham ou comprem armas de fogo e munições. O texto aprovado é uma nova versão da proposta feita pelo relator, deputado Aloysio Mendes, do Republicanos do Maranhão. De acordo com a nova redação, a suspensão do direito a armas vira uma medida obrigatória até a revogação da medida protetiva ou o arquivamento do caso. Para garantir o cumprimento da lei, o relator incluiu a exigência de uma certidão negativa de medidas protetivas para quem queira comprar ou portar armas de fogo no Brasil. É uma mudança no Estatuto do Desarmamento. Ao juiz caberia comunicar a decisão a diversos órgãos, como o Exército, no caso de atiradores esportivos, a Polícia Federal, para quem é caçador, e também às empresas de segurança, caso seja um emprego do acusado de agressão. Entre as mudanças feitas, o relator tirou do texto original a previsão de novas penas para tentativas de compra de armas, porque a legislação penal já prevê punições para uso e porte ilegais. Também ficou de fora a criação de novos canais de atendimento específicos, porque já existe o número 180 para denúncias de violência contra a mulher. O texto original tratava apenas do registro de agressão em inquéritos, mas o relator vinculou a proibição à concessão da medida protetiva. Aloysio Mendes acha que a vinculação dá maior eficácia jurídica e rapidez à segurança da vítima.
14: Nós temos estatísticas recentes que dizem que quase 58% dos crimes cometidos contra as mulheres são praticados com armas de fogo. Aprovamos na Comissão de Segurança Pública e Combate ao Crime Organizado por unanimidade. E esse projeto vai coibir ainda mais a prática desse tipo de crime.
13: O texto já foi aprovado pela Comissão de Defesa dos Direitos da Mulher e agora está na Comissão de Constituição e Justiça, mas pode ser votado pelo plenário porque está em regime de urgência. Da Rádio Câmara de Brasília, Luiz Cláudio Canuto.
12: Votação.
2: Oficiais de justiça e fiscais agropecuários podem ser incluídos entre as categorias autorizadas a portar armas. O repórter Antônio Vital tem as informações.
15: Ganhou o regime de urgência e pode ser votado a qualquer momento no plenário da Câmara, projeto que autoriza o porte de armas de fogo por oficiais de justiça e auditores fiscais federais agropecuários. O projeto altera o Estatuto do Desarmamento para incluir essas duas categorias entre aquelas que têm direito ao porte de arma. Hoje, essa autorização já vale para policiais, militares e outras carreiras ligadas à segurança pública, desde que cumpram os requisitos legais, como comprovação de capacidade técnica e aptidão psicológica. De acordo com a proposta, esses profissionais poderão portar arma de fogo de propriedade própria ou fornecida pela instituição, inclusive fora do horário de serviço, com validade em todo o território nacional, conforme as regras previstas em lei. Tratou da proposta, o deputado João Edu Zete, do PSB de São Paulo, argumentou que a medida reconhece o risco enfrentado por dos profissionais no exercício das funções. Segundo ele, oficiais de justiça e auditores fiscais atuam diretamente na execução de decisões judiciais e em atividades de fiscalização, muitas vezes sob tensão e ameaças. O porte de armas para oficiais de justiça foi defendido pelo deputado Coronel Meira, do PL de Pernambuco.
16: Porte de arma para oficial e oficial de justiça, para poder se defender verdadeiramente de tudo que acontece na rua. Ele é o elo, exatamente, da justiça, dos tribunais de justiça com o povo brasileiro. E ele precisa ter um mínimo de conforto, que é poder, se quiser, estar armado para defender a sua vida e muitas vezes a vida de quem o acompanha no seu momento do trabalho, em todos os locais, em todos os rincões do nosso Brasil.
15: Com regime de urgência, o projeto que autoriza o porte de arma para oficiais de justiça pode ser votado diretamente no plenário da Câmara, sem passar pela análise das comissões permanentes da Casa. Da Rádio Câmara de Brasília, com informações de Daniele Lessa, Antônio Vital.
3: Termina agora o Jornal Câmara dos Deputados, produzido pela Rádio Câmara. O programa teve trabalhos técnicos de Wellington Teles e a apresentação de Tessia Guimarães e Luciana Vieira.